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1: Olá, boa noite.
2: Boa noite para você que nos acompanha em todo o país.
1: Quinta-feira, 20 de agosto de 2026.
2: Vamos aos destaques do dia.
1: Estratégia brasileira para inteligência artificial.
2: Ações incluem a compra de um supercomputador para processamento de IA, formação de profissionais e transferência de tecnologia.
1: Transferência eletrônica de veículos.
2: Nova resolução estabelece regras para a operação digital de compra e venda de carros.
1: E vamos saber mais sobre a atualização da Lei Seca com o secretário nacional de trânsito, Adroaldo Catão.
3: Prever a possibilidade de certificar os chamados drogômetros, equipamentos para aferir a presença de outras substâncias que estão, no momento da abordagem, atrapalhando a capacidade psicomotora e impedindo direção mais segura.
2: Setor elétrico se prepara para efeitos do El Niño.
1: A atuação quer dar mais segurança ao sistema. Luciana Colares de Holanda.
4: Para aumentar a segurança do sistema, o Comitê de Monitoramento do Setor Elétrico aprovou a antecipação de 1,8 gigawatts de capacidade.
2: E você vai saber como escolher eletrodomésticos e eletrônicos mais econômicos para a sua casa.
1: Na apresentação da Voz do Brasil, Luciana Vasconcelos e Luciano Seixas.
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1: Um supercomputador para desenvolver inteligência artificial em grande escala.
2: Além de parcerias com outros países para capacitação e desenvolvimento dessa tecnologia.
1: Ações anunciadas hoje que fazem parte do Plano Brasileiro de Inteligência Artificial.
5: Entre as ações anunciadas nesta quinta-feira, está a aquisição por meio de edital competitivo de um supercomputador para treinar modelos e desenvolver inteligência artificial em larga escala. O equipamento vai alcançar cerca de 7.200 petaflops, ou seja, será capaz de fazer cerca de 7,2 quintilhões de operações matemáticas em apenas um segundo e deve figurar entre as 10 maiores máquinas do mundo em capacidade de processamento de IA. A ministra da Ciência, Tecnologia e Inovação, Luciana Santos, detalha o impacto da inteligência artificial na vida das pessoas.
6: Para que essa supercomputação? É para desenvolver vacinas e medicamentos. É para poder garantir antecipação das chuvas e secas. É para poder melhorar a produtividade da indústria brasileira. E em tudo isso, o IA vai nos ajudar. O supercomputador não serve apenas para fazer conta mais rápido. Ele serve para transformar problemas que levariam décadas para resolver coisas do dia a dia do povo brasileiro.
5: O supercomputador será instalado no Parque Tecnológico Augusto Severo, na Universidade Federal do Rio Grande do Norte. O estado foi escolhido devido ao grande potencial energético. A presidente do Conselho de Administração do Parque, Ângela Maria Paiva Cruz, explica o que a chegada do equipamento vai representar para a região.
7: A instalação do supercomputador no Rio Grande do Norte demonstra que a ciência brasileira se fortalece quando alcança diferentes territórios, mobiliza talentos e transforma conhecimento em oportunidades para a sociedade.
5: As ações integram o Plano Brasileiro de Inteligência Artificial. Também foi anunciado o início da estruturação de uma nuvem brasileira por meio de uma parceria entre os setores público e privado. O objetivo é criar uma alternativa nacional para armazenar e processar dados e sistemas, como explica Esther Dueck, ministra da Gestão e da Inovação em Serviços Públicos.
8: O serviço na nuvem é prestado por uma empresa estrangeira. Tem uma chinesa e 5 americanas, mais ou menos. São 6 empresas no mundo que são capazes de operar um serviço de nuvem com todos os serviços que estão embutidos ali. O que a gente está fazendo aqui é que a gente quer criar uma capacidade nacional de fazer o serviço de nuvem.
5: Também foi anunciada cooperação tecnológica com empresas da China para desenvolver modelos de IA em língua portuguesa e capacitar 3 mil brasileiros em 5 anos. O Brasil fará ainda parceria com a Espanha para aumentar a capacidade brasileira de desenvolver chips. Reportagem Gabriela Noronha.
2: Atenção motoristas de táxi e aplicativos interessados em comprar um carro.
1: O valor do financiamento para quem está cadastrado no Move Brasil aumentou de 150 para 200 mil reais.
2: É o que determina a portaria publicada pelos Ministérios do Desenvolvimento, Indústria, Comércio e Serviços e do Ministério da Fazenda.
1: A nova portaria também inclui entre os veículos elegíveis os híbridos com diferentes combinações de fontes de energia, integrando motor elétrico e motor a combustão que utilize álcool, gasolina ou ambos.
2: A elevação do teto e a inclusão de outros veículos híbridos amplia a oferta, mantendo os critérios de sustentabilidade e eficiência energética, como explica Wallace Moreira, secretário de Desenvolvimento, Indústria, Inovação, Comércio e Serviços.
9: Atualizar esse valor para que os trabalhadores possam ter acesso a esses modelos de carros é fundamental. O taxista, ele consegue comprar um carro com preço acima de 150 mil e com descontos que ele tem fica abaixo de 150. Como o programa ele contabiliza o preço que está na nota fiscal, o trabalhador de aplicativo fica numa desvantagem. Isso corrige ali e contribui para que esses trabalhadores possam comprar esses carros. Os critérios para acessar o programa continuam os mesmos, assim como os critérios de habilitação ao programa também não alteram.
1: Para solicitar adesão ao programa, acesse movebrasil.sistema.gov.br.
2: E Luciano, quem pretende comprar ou vender um carro usado vai poder agora fazer todo o processo por meio digital.
1: Uma nova resolução do Conselho Nacional de Trânsito autoriza a transferência de veículos de forma 100% eletrônica.
2: O procedimento vai reunir em uma única plataforma a assinatura do documento, a quitação de débitos e pagamentos de taxas.
1: Outra novidade é a modalidade de transferência custodiada, quando a liberação de recursos fica condicionada aos requisitos da transação.
10: A norma cria três modalidades de transferência de propriedade: convencional, eletrônica e eletrônica custodiada. Na modalidade eletrônica, as etapas do processo poderão ser realizadas digitalmente com integração ao Renavan, desde que seja feita a vistoria do veículo, entre outras exigências previstas. Quando estiver disponível, comprador e vendedor poderão realizar em um mesmo fluxo eletrônico etapas como o registro da negociação, a assinatura eletrônica da transferência, a consulta e o pagamento de débitos e taxas dos DETRANs estaduais e a conclusão da mudança de propriedade. Já na modalidade de transferência eletrônica custodiada, será possível manter em custódia o valor da negociação do bem durante a operação. Atualmente, a transferência de propriedade já conta com instrumentos digitais. Com a nova resolução, foram estabelecidas as condições para integrar essas etapas em um fluxo eletrônico vinculado ao Renavan. As operações também ficarão mais seguras com requisitos de segurança definidos pela norma, como autenticação individual e multifator, rastreabilidade, trilhas de auditoria e mecanismos de prevenção e detecção de fraudes. Daniele Popov para a Voz do Brasil.
2: A fiscalização de trânsito poderá usar agora novos equipamentos para detectar, além do consumo de álcool, também o uso de drogas pelos motoristas.
1: A mesma resolução do Conselho Nacional de Trânsito que atualizou a Lei Seca estabeleceu ainda algumas mudanças nos procedimentos para testar os condutores.
2: Esse teste será feito em uma triagem inicial com equipamentos mais sensíveis e, em caso positivo, em uma segunda etapa com o bafômetro.
1: O secretário nacional de trânsito, Adroaldo Catão, conversou comigo e Mariana Jungmann mais cedo e explicou o que muda e o que permanece igual na fiscalização sobre o consumo de álcool e drogas. Acompanhe.
11: Secretário Adroaldo Catão, seja muito bem-vindo à Voz do Brasil. Vamos falar dessa atualização sobre as regras da Lei Seca, que foram aprovadas recentemente. O que que o senhor destaca como mudanças mais importantes?
3: Olha, eu destaco dois pontos importantes. Primeiro, isso que você falou bem, é uma atualização, né? A Lei Seca está completando aí 18 anos de muito sucesso e era o momento de fazer algumas modificações no âmbito da resolução do contrato. Ou seja, tudo que está na lei, no Código de Trânsito, permanece, tá? O que a gente fez foi atualizar alguns procedimentos. E aí eu destaco dois pontos. O primeiro é o seguinte: o cidadão que for abordado inicialmente, ele agora vai poder fazer uma espécie de pré-teste, uma triagem, né? Isso facilita também o trabalho dos policiais, dos agentes. Por quê? Porque o cidadão que vai fazer aquele teste inicial, ele somente se for detectado algum indício de álcool, né, nesse primeiro teste, é que ele vai ser encaminhado ao uso do etilômetro oficial, que é esse que vai gerar, de fato, uma eventual penalidade. Isso facilita o trabalho também das polícias, evita filas, né, congestionamentos. Esse é um tipo de procedimento que, inclusive, algumas polícias já utilizam, tá? Mas isso não estava previsto na norma, isso gerava alguma insegurança jurídica. Então, a gente fez essa atualização, que é justamente para dar segurança jurídica, tanto para o cidadão quanto para o agente. Isso também permite que haja um tempo, né, entre o primeiro teste e um eventual segundo teste, para aqueles casos que muitas vezes geravam, inclusive, algumas manchetes sensacionalistas na imprensa, dizer assim, olha, o cidadão usou enxaguante bucal, vai aparecer álcool na boca, e a gente sabe que não é bem assim, porque esse álcool ele não permanece na boca muito tempo. Então, o tempo entre fazer um primeiro teste e um segundo será suficiente para tirar qualquer dúvida, né? Porque o objetivo, obviamente, da lei seca não é pegar quem usa enxaguante bucal, mas sim quem bebeu e está dirigindo e, portanto, pode ter a sua capacidade de dirigir alterada. E o segundo ponto que eu destaco é a previsão dos equipamentos que têm sido chamados popularmente de drogômetros, né? Que são equipamentos que visam a detectar o uso de outras substâncias, que é a expressão que o Código de Trânsito utiliza. Tem o álcool e tem outras substâncias que também podem causar dependência e alteração da capacidade psicomotora. Então, a previsão desses equipamentos dá também segurança jurídica para que, a partir de agora, o Inmetro possa certificar esse tipo de equipamento, que, a partir daí, vai poder ser utilizado também nas operações lei seca para detectar não só o álcool, mas também essas outras substâncias que também levam a um risco, né? Dirigir tendo usado drogas ou usado esse tipo de substância, obviamente, leva a um risco à sociedade.
1: Secretário, as novas normas também prevêem que o agente de fiscalização deverá registrar pelo menos 2 sinais observados que confirmem a alteração da capacidade psicomotora do condutor. Antes, só o teste de alcoolemia era usado. Qual a importância desse registro adicional se já tem o bafômetro?
3: Não, na verdade, não é um registro adicional. É um ou outro. O que é que acontece? Você pode usar já era assim, tá? Isso é importante dizer. Hoje, já está previsto na lei que o agente ele pode detectar comportamentos que mostrem que o cidadão está com seu comportamento alterado, né? Pelo uso de drogas ou álcool, mesmo que ele se recuse ao uso do bafômetro, do etilômetro ou, no caso agora, do chamado drogômetro. O que a resolução fez foi dar mais procedimento, mais clareza, para evitar contestações posteriores na justiça. Então, isso dá mais transparência também e aumenta a capacidade do Sistema Nacional de Trânsito de aferir esses dados, né? Isso também é muito importante. Então, é obrigatório agora que se coloque pelo menos 2 comportamentos alterados para que isso seja mais explicitado, mais transparente. Mas continua como é hoje. Basta o uso do etilômetro ou, no caso agora, quando houver o equipamento, o uso do chamado drogômetro. Essa situação acontece quando o agente, mesmo diante da recusa, detecta que há um comportamento claramente indicando o uso de álcool ou de outras substâncias.
11: E houve mudanças aí, secretário, em relação aos procedimentos quando o condutor se recusa a fazer o bafômetro ou continua como era antes, mesmo se recusando, ele vai sofrer as penalidades?
3: Continua exatamente como era antes, não mudou nada nisso aí, a lei continua valendo, tá? Não houve nenhuma modificação, ou seja, se o cidadão se recusar, seja ao usar o etilômetro ou outro equipamento, ele vai responder pela recusa, que é uma infração específica, que é aquela que lhe dá multa de quase R$3.000 e lhe submete a uma suspensão da sua CNH. Então, realmente, é um procedimento que continua do jeito que está hoje e o cidadão tem que saber que ele pode, obviamente, se recusar, mas se ele se recusar, ele está sujeito a esse tipo de infração. Lembrando que mesmo que ele se recuse, e além de levar multa, se ele tiver com comportamentos que demonstrem que ele está embriagado ou sob uso de outra substância, também continua a responsabilidade do agente de detectando que isso aconteceu, enquadrá-lo eventualmente, se for o caso, também como crime.
1: Então, secretário, não muda nada em relação às obrigações e direitos dos condutores, né? A resolução não estabelece nenhum novo tipo de infração, certo?
3: Certo, exatamente. Não muda a infração continua.

0: impedindo a sua direção mais segura.
1: Muito bem, nós conversamos com Adroaldo Catão, secretário nacional de trânsito. Muito obrigada, secretário, por sua entrevista aqui à Voz do Brasil.
0: Eu que agradeço.
2: O fenômeno climático El Niño pode afetar diferentes áreas do país, com reflexo nas chuvas, na agricultura e até no abastecimento de energia.
3: Por isso, o setor elétrico também reforça o planejamento para se antecipar aos possíveis impactos do fenômeno e reforçar a segurança no fornecimento de energia.
2: As estratégias foram discutidas durante um evento promovido pela Agência Nacional de Energia Elétrica, ANEEL.
4: O risco de eventos climáticos extremos coloca o planejamento como uma das prioridades para o setor elétrico. A preocupação é reduzir os impactos de um possível El Niño intenso sobre o sistema, especialmente nas regiões mais vulneráveis, como explica Sandoval Feitosa, diretor-geral da Agência Nacional de Energia Elétrica, a ANEEL.
5: Projeções internacionais da Administração Nacional Oceânica e Atmosférica dos Estados Unidos estimam elevada probabilidade, mais de 90%, de um El Niño muito forte para ocorrer entre outubro e dezembro de 2026, reforçando a necessidade de preparação antecipada.
4: Para aumentar a segurança do sistema, o Comitê de Monitoramento do Setor Elétrico aprovou a antecipação de 1,8 gigawatts de capacidade. Essa quantidade pode abastecer mais de 1,5 milhão de residências ou alimentar grandes complexos industriais e cidades de grande porte. As distribuidoras de energia planejam investir cerca de 20 bilhões de reais na modernização das redes, enquanto o Operador Nacional do Sistema Elétrico, ONS, lançou um portal para acompanhar diariamente a evolução do fenômeno. No norte, a ANEEL também antecipou recursos para a compra e a estocagem de combustível antes da redução do nível dos rios. Para o secretário nacional de Energia Elétrica do Ministério de Minas e Energia, João Daniel Cascalho, a atuação conjunta é fundamental para enfrentar o cenário.
6: É isso que fortalece o setor. Atuação coordenada, preventiva, antecipada e com ações efetivas. Por isso que, quando eu vejo aqui um painel com geração, transmissão, distribuição, agência de águas, Defesa Civil, a Agência Nacional de Energia Elétrica, eu vejo que é assim que a gente atua de uma forma coordenada com ações efetivas.
4: A articulação do Ministério de Minas e Energia com a ANEEL, a Agência Nacional de Águas e a Defesa Civil inclui ainda leilões de potência, monitoramento por satélite para prevenção e combate a queimadas e medidas relacionadas à vazão de Belo Monte. Reportagem Luciana Colares de Holanda.
3: Vamos continuar falando aí, Luciana, sobre energia, dessa vez dentro de casa, a economia dentro de casa.
2: Pois é, Luciana, na hora de comprar eletrodomésticos, por exemplo, existe uma etiqueta em formato de lâmpada nas cores preta e amarela.
3: É o selo Procel, uma referência para quem busca economia na conta de luz e mais eficiência energética.
2: Os detalhes você vai ouvir agora na reportagem de Márcia Fernandes.
7: O selo Procel de economia de energia ajuda a identificar produtos com maior eficiência energética. Ele é concedido aos equipamentos classificados pelo Inmetro na categoria A, que é a nota máxima concedida pelo Instituto, e indica aparelhos mais econômicos. Como explica o diretor do Departamento de Informações, Estudos e Eficiência Energética do Ministério de Minas e Energia, Sérgio Aire Moraes.
8: É uma espécie de medalha. Eu sei que, ao adquirir um determinado equipamento com o selo Procel, dentre todos os equipamentos classificados como A, ele é mais eficiente. Então, eu estou no topo da categoria. Então, cumpre esse papel de informar o cidadão que aquele determinado equipamento tem um reconhecimento, um mérito maior de eficiência.
7: O selo funciona como um indicativo para os consumidores que buscam economia na conta de luz. O biólogo Sinomar Fonseca foi com a família a uma loja em Brasília procurar uma geladeira e uma máquina de lavar e levou em conta o consumo de energia na hora da compra.
9: Eu sempre olho e tomo cuidado de entender, né, o que está sendo a mensagem que está sendo passada.

0: E os selos, eles têm um indicativo, né, para mostrar esse consumo. Tento sempre escolher o melhor consumo, né?
1: Podem levar o selo outros produtos, como lâmpadas, ar-condicionado, ventilador, televisões e eletrodomésticos em geral. O selo Procel estende-se também às edificações, para indicar aquelas que oferecem melhor desempenho energético e economizam mais, como explica Sérgio Airi Moraes, do Ministério de Minas e Energia.
2: Ela tem que ser eficiente nos seus sistemas de iluminação, de ar-condicionado e a própria estrutura envoltora da edificação, piso, parede, teto, elas têm que apresentar um melhor desempenho. Aí sim passa a ter uma autorização de exibir essa placa do selo Procel na entrada da edificação.
1: Antes de receberem o selo, os produtos passam por testes e avaliações técnicas em laboratórios. Vale lembrar que, além da diferença na conta de luz, produtos e edificações que trazem o selo Procel têm menores custos de operação e manutenção e contribuem para um uso mais racional dos recursos naturais, já que consomem menos energia para realizar a mesma função. Reportagem, Márcia Fernandes.
3: Produtores rurais, pesquisadores e consumidores contam agora com uma plataforma para acompanhar preços de alimentos e previsão de safras.
4: A Companhia Nacional de Abastecimento, a Conab, lançou uma nova versão do Portal das Informações, que reúne em um único endereço mais de 80 painéis e serviços agropecuários.
3: O gerente de dados e inteligência da Conab, Herbert Filgueiras, explica o impacto dessa modernização do serviço.
5: A reformulação do portal nasceu assim, com o objetivo de democratizar o acesso aos dados e informações que a Conab produz, né? E às vezes esses dados ficavam pulverizados, né? E difícil de encontrar. A gente consolidou diferentes ambientes distintos, modernizamos as interfaces de acesso, com o objetivo de fortalecer o processo de governança da informação de dados, né?
4: Acesse a plataforma em portal de informações, tudo junto sem cedilha e tio. conab.gov.br.
3: Celular, redes sociais e inteligência artificial já fazem parte da rotina de crianças e adolescentes.
4: E com tantos desafios no ambiente digital, professores também precisam estar preparados para orientar os estudantes sobre segurança, privacidade e uso responsável da tecnologia.
3: Uma formação gratuita e online oferece ferramentas para ajudar os educadores a levar esse debate para a sala de aula.
6: O uso excessivo de celulares, redes sociais e inteligência artificial por crianças e adolescentes desafia pais e professores. Para ajudar a orientar os jovens no mundo conectado, o Ministério da Educação e a SaferNet Brasil, com apoio do governo do Reino Unido e da Meta, oferecem a segunda edição do curso gratuito Segurança e Cidadania Digital em Sala de Aula. A formação online é voltada para educadores das redes pública e privada. Com 40 horas, o curso aborda temas como tempo de tela, cyberbullying, proteção de dados e fake news, como explica a coordenadora-geral de Educação Digital do MEC, Ana Dalfabro.
7: Ele trata de temas sobre segurança e privacidade na internet. A gente sabe, né, a crescente violência que as crianças têm sofrido dentro do ambiente digital. Então, um curso super importante para esse público. Fala também sobre a necessidade de empatia, respeito nas redes, né, nessa convivência hoje dentro do mundo digital. Então, de fato, um curso muito útil para os professores hoje, dado o dia a dia deles em sala de aula. Curso é todo online, os professores conseguem fazer no seu ritmo, né? Hora que funciona melhor para parar e conseguir se dedicar a uma formação. Então, bem mão na massa.
6: Para fazer o curso, acesse o site avamec.mec.gov.br, faça o login com sua conta gov.br e busque por Segurança e Cidadania Digital em Sala de Aula, segunda edição. Depois, basta clicar em inscrever-se e começar as aulas. Reportagem Gilberto Evangelista.
4: Profissionais que ainda não têm curso superior ou que possuem graduação em área diferente daquela que atuam podem concorrer a bolsas integrais de licenciatura pelo PRILEI, um programa de formação inicial e continuada de professores.
3: Podem concorrer também a bolsas integrais de licenciatura aqueles que tiveram bom desempenho no Enem.
4: As bolsas são oferecidas por universidades federais, estaduais e instituições privadas sem fins lucrativos que participam do programa.
3: Para aderir ao PRILEI, as instituições privadas de educação superior devem acessar o Sistema Integrado de Monitoramento, Execução e Controle em cimec.mec.gov.br.
4: E essas foram as notícias do Governo Federal.
3: Uma realização da Secretaria de Comunicação Social da Presidência da República.
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3: Fique agora com as notícias do Poder Judiciário e do Congresso Nacional. Boa noite.
4: Boa noite, até amanhã.
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10: STF encerra amanhã julgamento da denúncia contra ex-deputados estaduais Rodrigo Bacelar e TH Joias do Rio de Janeiro.
11: STJ reafirma que envio de pornografia pela internet pode configurar importunação sexual.
10: Caixa Econômica Federal vai ter de pagar horas extras à bancária que não era obrigada a registrar ponto.
11: Boa noite, eu sou o Arthur Filho.
10: E eu sou Walter Lima.
11: A primeira turma do Supremo Tribunal Federal aceitou denúncia contra o ex-presidente da Assembleia Legislativa do Rio, Rodrigo Bacelar, e o ex-deputado estadual Tiago Raimundo dos Santos Silva, conhecido como TH Joias.
10: O julgamento acontece em sessão virtual da primeira turma, que termina amanhã, mas todos os votos já foram apresentados.
11: Eles são acusados de obstrução de investigação em um caso que envolve o vazamento de informações sigilosas da Operação Zargum, que investigava a atuação do Comando Vermelho e conexões com agentes públicos no Rio de Janeiro.
10: Bacelar e TH Joias são acusados de repassar informações sigilosas sobre a operação contra criminosos.
11: Crime de importunação sexual também pode ser praticado pela internet sem que haja contato direto.
10: Esse entendimento foi reafirmado pelo STJ. Fátima Uchoa.
12: Um homem enviou imagens íntimas a várias vítimas. Ele foi condenado por perseguição e importunação sexual a 4 anos e meio de reclusão em regime inicial semiaberto, mas o Tribunal de Justiça do Rio de Janeiro avaliou que o crime de importunação exigiria contato físico. No entanto, a 5ª turma do STJ restabeleceu a condenação do homem por entender que tal delito pode ser cometido por meio de recursos tecnológicos, sem que haja contato físico entre o criminoso e a vítima. Segundo o relator ministro Joel Ilan Paciornik, o crime de importunação sexual pode ser caracterizado pelo simples envio de fotos ou vídeos pornográficos sem o consentimento da vítima, o que foi verificado nessa ação penal.
11: A Caixa Econômica Federal vai ter de pagar horas extras a uma bancária que não era obrigada, por regra interna, a registrar o ponto.
10: A 7ª turma do TST decidiu que essa condição não afasta a obrigação da empresa de controlar a jornada. Samanta Flor.
13: A bancária afirmou que trabalhava das 8 da manhã às 8:30 da noite. A Caixa disse que ela cumpria jornada menor e que, por ser considerada funcionária que exerce um cargo de confiança, o registro de ponto era opcional. Mas o banco não apresentou os controles de jornada. Para a 7ª turma do TST, nessa situação, vale a suposição de que o horário informado pela trabalhadora é verdadeiro. A decisão foi unânime.
11: Justiça estabelece medidas para reforçar controle sobre mineração na APA do Tapajós, no Pará.
10: Decisão atende a pedidos feitos pelo Ministério Público Federal. Sabrine Menezes.
14: Com a sentença, se torna obrigatória a autorização prévia do ICMBio para iniciar o processo de lavra. Apenas o título minerário, concedido pela Agência Nacional de Mineração, não é mais suficiente. A Justiça também aprovou um acordo entre o MPF e o ICMBio que amplia a fiscalização e a proteção da unidade de conservação. A ação foi ajuizada pelo MPF em 2024, após identificar problemas na comunicação e na articulação entre os órgãos responsáveis pela regulação da mineração e pela proteção ambiental da APA.
11: Tribunal Superior Eleitoral proíbe Pablo Marçal de usar recursos oficiais para a campanha.
10: Decisão foi tomada na sessão desta quinta-feira e vale até o julgamento do mérito do registro de candidatura de Marçal. Guilherme Firmino tem mais informações.
15: O plenário do TSE deferiu tutela de urgência e proibiu Pablo Marçal de usar recursos públicos na campanha eleitoral. Marçal também foi vetado de participar da propaganda eleitoral gratuita no rádio, na televisão e de debates. No processo, o Ministério Público Eleitoral alega que Pablo está inelegível até 2032 e que não cumpriu o prazo mínimo de 6 meses de filiação ao PRTB para disputar as eleições. A decisão dessa quinta não antecipa o julgamento de registro de candidatura de Pablo Marçal, que ainda vai ser julgado pela Justiça.
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16: A você, uma boa noite.
10: E até amanhã.
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18: Eu sou Humberto Pinheiro e estes são os destaques de hoje do Jornal do Senado, que começa agora. Aumento de acidentes com motociclistas de aplicativos gera resposta do Senado. 7 organizações internacionais vão acompanhar as eleições de outubro no Brasil. Projeto torna obrigatória a orientação vocacional para jovens em medidas socioeducativas. Boa noite. O número de acidentes envolvendo motociclistas em atividade profissional cresceu 34,92% entre 2023 e 2025, segundo dados do Ministério Público do Trabalho. Diante desse cenário, projetos em análise no Senado propõem mudanças nas regras da atividade, incluindo a adoção de seguros obrigatórios e alterações nas exigências para a obtenção da Carteira Nacional de Habilitação. O repórter Douglas Castilho traz os detalhes.
19: Elvis Macedo, garçom morador do Rio de Janeiro, se dirigia da Zona Sul Carioca à cidade vizinha Niterói quando a moto que o levava se chocou com um carro, causando traumatismo craniano e a ruptura do fêmur. Elvis relatou sua experiência e chamou atenção para a observação no hospital de casos semelhantes ao seu.
20: Eu fiquei numa ala onde havia mais ou menos umas 20 pessoas que tinham o mesmo problema que o meu, se acidentaram de moto. E eu acho que esse assunto das motos por aplicativo devem ser discutidos mais nos meios políticos, que deve haver algum tipo de lei.
19: A percepção de Elvis é amparada por dados do Ministério Público do Trabalho, que demonstram que o crescimento nas notificações de acidentes de trabalho com motos aumentou 34,92% entre os anos de 2023 e 2025. Diante desse cenário, senadores apresentaram nos últimos anos projetos de lei regulamentando a profissão e garantindo mais segurança aos motoristas. Um deles obriga as empresas de tecnologia a fornecerem seguro de acidentes pessoais para os seus entregadores. Outro texto prevê a necessidade de um motociclista ter sua carteira de habilitação com a observação de que exerce atividade remunerada, o que gera novas obrigações ao piloto. Ambos os projetos aguardam votação nas comissões.
18: Democratizar o acesso aos investimentos e incentivar o pequeno investidor são objetivos de projeto de lei pronto para ser votado na Comissão de Educação. De autoria da senadora Jussara Lima, do PSD do Piauí, a proposta cria a Semana Nacional do Pequeno Investidor, na segunda semana de outubro, com ações de educação financeira, como seminários, palestras e debates. Segundo o texto, a iniciativa busca ampliar o conhecimento sobre finanças pessoais e estimular decisões baseadas em informações confiáveis. Para o senador Flávio Arnes, do PSB do Paraná, a medida também pode contribuir para reduzir golpes contra pequenos investidores. E a Comissão de Constituição e Justiça analisa o projeto de lei que torna obrigatória a orientação vocacional para adolescentes que cumprem medidas socioeducativas. A proposta já recebeu parecer favorável na Comissão de Educação. A reportagem é de Bruno Lourenço.
21: O projeto de lei inclui testes de aptidões, interesses e habilidades nos programas de atendimento socioeducativo. A regra valerá tanto para jovens que cumprem medidas em regime de semi-liberdade, quanto para aqueles que se encontram internados. A proposta já passou pela Comissão de Educação e Cultura, quando a senadora Tereza Leitão, do PT de Pernambuco, destacou que a capacitação profissional é essencial para afastar os jovens do crime.
22: A escolarização e a profissionalização do adolescente em conflito com a lei são, portanto, pilares desse sistema, pois funcionam como instrumento de ressocialização e de construção de projetos de vida que afastem o jovem da reincidência infracional.
21: Depois da CCJ, o texto vai ao plenário do Senado.
18: Nas redes sociais, a liberdade de expressão convive diariamente com a circulação de informações falsas e discursos de ódio. Encontrar um equilíbrio entre garantir o direito de se manifestar e combater conteúdos que podem causar danos foi o desafio discutido pelos senadores na Comissão de Educação. Durante a audiência, foi apresentado o programa Senado Verifica, um canal de interação do Senado com o cidadão para a checagem de informações publicadas em qualquer meio de comunicação. Repórter Rodrigo Rezende.
0: O senador Paulo Paim, do PT do Rio Grande do Sul, afirmou que discutir limites para o conteúdo publicado nas redes sociais envolve também o debate sobre liberdade de expressão e censura.
1: Defendemos a liberdade de expressão, que é um direito fundamental. O que precisamos é de um ambiente em que as pessoas possam debater, divergir, defender suas posições, sem transformar o outro no inimigo.
0: Frederico Franco Alvim, representante da Assessoria Especial de Enfrentamento à Desinformação do Tribunal Superior Eleitoral, ressaltou que as redes sociais podem prejudicar a democracia ao destacar determinados temas em relação a outros.
2: O fato é que a gente também tem dentro das redes sociais uma realidade deturpada, porque a realidade, a complexidade da realidade não cabe num feed de rede social.
0: Maria Laura Soares e Silva, jovem senadora do estado do Rio de Janeiro, afirmou que a velocidade de mudança das tecnologias exige iniciativas rápidas.
23: A inteligência artificial, em questão de 2-3 anos, avançou de forma inexplicável. E hoje é um realismo surreal, onde você nem consegue mais identificar o que é verdade e o que não é.
0: Durante a audiência, foi apresentado o programa Senado Verifica, um canal de interação do Senado com o cidadão destinado à checagem de informações publicadas em qualquer meio de comunicação.
24: Eleições 2026.
18: O Tribunal Superior Eleitoral confirmou que pelo menos 7 organizações internacionais vão acompanhar as eleições de 2026 no Brasil. OEA, União Europeia e Parlaçul estão entre as entidades convidadas para acompanhar a preparação, a votação e a apuração. Repórter Pedro Pincer.
25: Foram convidadas oficialmente a Organização dos Estados Americanos, a União Europeia, a Liga dos Estados Árabes, a Rede dos Órgãos Jurisdicionais e de Administração Eleitoral dos Países de Língua Portuguesa, a União Interamericana de Organismos Eleitorais e a Rede Mundial de Justiça Eleitoral, além do Parlaçul. O presidente do TSE, ministro Nunes Marques, reafirmou a segurança e a credibilidade dos sistemas e dos processos eleitorais brasileiros.
26: O Brasil tornou-se, ao longo das últimas décadas, uma referência mundial na realização de eleições. A vanguarda entre as democracias representativas contemporâneas é resultado da contínua e paulatina construção de um processo eleitoral eficiente, ancorado em normativos modernos e em sistemas tecnológicos capazes de garantir a transparência, a segurança e a credibilidade das eleições.
25: Na prática, as missões de observação eleitoral são tidas como pilares de confiança pública. Os relatórios independentes produzidos pelas comitivas avaliam a integridade dos sistemas e o cumprimento da legislação, sugerindo melhorias contínuas.
18: E você conhece o termo afroconveniência? É quando uma pessoa branca se declara negra para obter algum tipo de vantagem, como reserva de vagas nas universidades, por exemplo. Mudanças na declaração de cor de candidatos desde a aprovação de cotas para campanhas reacenderam o debate sobre a afroconveniência no contexto eleitoral. Quem explica é a repórter Marcela Diniz.
27: Dados preliminares do Tribunal Superior Eleitoral mostram que as candidaturas negras são maioria nas eleições de 2026, representando 49,9% do total. O aumento do número de pessoas que se declaram pretas ou pardas pode estar relacionado à maior identificação racial. Mas essa autodeclaração nem sempre corresponde à experiência de sofrer racismo ou à percepção das desigualdades sociais relacionadas à raça. Nesse contexto, aparece o conceito de afroconveniência, usado para descrever casos em que uma pessoa se declara negra para obter benefícios de políticas afirmativas como as cotas raciais. O senador Paulo Paim, do PT do Rio Grande do Sul, lembra que desde a emenda constitucional 133 de 2024, os partidos políticos devem destinar no mínimo 30% 50% de recursos dos fundos eleitoral e partidário para candidaturas de pessoas pretas e pardas. É aí que a afroconveniência aparece como estratégia de campanha.
3: Muitos que nunca se identificaram como negro passam, a partir desse momento, a assumir uma negritude, entre aspas, para que eles tenham direito a um financiamento maior para a sua campanha e também mais espaço na televisão. Você está tirando um percentual daqueles que realmente sofreram o preconceito nesse país.
27: De 2022 a 2026, 786 candidatos mudaram sua declaração de cor junto ao TSE. A maioria transitou de branco para pardo.
18: Com edição de Paulo Groba e trabalhos técnicos de João Lira, o Jornal do Senado fica por aqui. Acompanhe agora as notícias da Câmara dos Deputados. Boa noite e até amanhã.
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5: Projetos de lei ampliam o alcance do benefício de prestação continuada.
6: Comissões debatem limites para reajustes anuais nas alíquotas do IOF.
5: Parlamentares defendem políticas para combater a violência de gênero.
6: Boa noite. Carol D'Artora, do PT do Paraná, defende o avanço de proposta em debate na Câmara que criminaliza a misoginia. A deputada também apresentou projetos para ampliar o enfrentamento no ambiente digital, com punição a grupos organizados que financiam conteúdos de ódio contra as mulheres.
5: Carol D'Artora destaca que suas propostas também tratam da combinação entre misoginia e racismo nas redes sociais. A parlamentar afirma que esse recorte é necessário para proteger especialmente mulheres negras, mais expostas a crimes de ódio no ambiente digital.
6: A Lei Maria da Penha completou 20 anos em 7 de agosto. Jaque Rocha, do PT do Espírito Santo, considera que a legislação mudou o enfrentamento à violência contra as mulheres, ao criar mecanismos de proteção e ao responsabilizar os agressores.
5: De acordo com Jaque Rocha, a violência contra mulheres e meninas também ganhou novas formas, inclusive no ambiente digital. Por isso, a deputada defende a aprovação do projeto que criminaliza a misoginia como forma de ampliar a proteção contra discursos de ódio e violência.
6: Daniela do Vaguinho, do Republicanos do Rio de Janeiro, enaltece os 20 anos da Lei Maria da Penha. A deputada ressalta, porém, que os números de feminicídios e de casos de violência doméstica mostram que ainda há desafios a enfrentar.
5: Daniela do Vaguinho defende o fortalecimento da rede de proteção com mais delegacias especializadas, centros de atendimento e casas de acolhimento. Ela também destaca a importância da prevenção e da educação para evitar que a violência contra a mulher aconteça.
6: Maria do Rosário, do PT do Rio Grande do Sul, alerta para os riscos de violência e abuso contra crianças e adolescentes nas plataformas digitais. Ela defende o cumprimento do ECA digital e a responsabilização das empresas diante de conteúdos que estimulem violência e automutilação.
5: Maria do Rosário também apoia a suspensão das transmissões ao vivo da plataforma Discord no Brasil e afirma que é preciso fortalecer a proteção de crianças e adolescentes nas redes. Ela defende ainda o apoio às famílias e às escolas para prevenir esses riscos.
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4: Saúde.
6: A Câmara aprovou diretrizes para o atendimento no SUS de mulheres na menopausa. A repórter Paula Bittar acompanhou a votação.
8: A Comissão de Constituição e Justiça da Câmara aprovou uma proposta que cria diretrizes no Sistema Único de Saúde para a atenção integral à saúde de mulheres no climatério e na menopausa. O climatério é a transição entre a fase reprodutiva e a não reprodutiva da vida da mulher. Já a menopausa ocorre após 12 meses sem menstruação. Estudos do Ministério da Saúde mostram que o climatério está associado a sintomas físicos e psíquicos, como ondas de calor, distúrbios do sono, alterações do humor, osteoporose e maior risco cardiovascular. A relatora da medida na comissão, deputada Tabata Amaral, do PSB de São Paulo, ressaltou que aproximadamente 29 milhões de brasileiras estão no climatério, período de transição hormonal da mulher que pode começar por volta dos 40 anos, com casos também de menopausa precoce ainda antes disso. Ela destacou que, embora não seja uma doença, a menopausa pode afetar significativamente a saúde física, mental, sexual, metabólica e cardiovascular das mulheres, além de comprometer sua qualidade de vida, permanência no mercado de trabalho e geração de renda. A proposta aprovada estabelece que o SUS deve oferecer ações educativas e de conscientização, exames e medicamentos e atendimento integral e multiprofissional. O texto também prevê incentivo a pesquisas, produção de dados e monitoramento em parceria com estados e municípios. A proposta cria ainda o Dia Nacional de Conscientização sobre a Menopausa, a ser celebrado em 18 de outubro. O projeto, que cria diretrizes no SUS para a atenção integral à saúde de mulheres no climatério e na menopausa, pode seguir diretamente para o Senado, a menos que haja recurso para votação antes pelo plenário da Câmara. Da Rádio Câmara, de Brasília, Paula Bittar.
24: Direitos Humanos.
10: Benedita da Silva, do PT do Rio de Janeiro, defende medidas para combater o etarismo e pede que o envelhecimento não seja associado à perda de autonomia. Ela acredita que o preconceito se agrava quando combinado a fatores como gênero, raça, deficiência e condição social.
6: Benedita da Silva também propõe ações para promover um envelhecimento saudável, com mais acesso à saúde, cultura, esporte, educação e lazer. Ela sustenta que é preciso garantir não apenas mais anos de vida, mas qualidade de vida, participação social e respeito aos idosos.
24: Previdência.
10: Projeto de bacelar do PV da Bahia cria um auxílio transitório para o cuidador principal de pessoa que recebeu o benefício de prestação continuada. Pela proposta, o auxílio será pago por um ano no valor de meio salário mínimo após a interrupção do benefício com a morte do dependente.
6: Segundo bacelar, a medida busca amparar mães e cuidadores que deixaram o mercado de trabalho para se dedicar aos cuidados de familiares. O projeto também prevê o reconhecimento do período dedicado ao cuidado para fins de aposentadoria.
10: Heloísa Helena, da Rede do Rio de Janeiro, propõe a criação da Renda Universal de Cidadania para pessoas com deficiência, sem exigência de comprovação de renda. A ideia, segundo ela, é superar as limitações do benefício de prestação continuada e criar um modelo que fortaleça a proteção social.
11: Hoje no Brasil, infelizmente, para que se tenha acesso ao BPC, é preciso que a família não seja pobre, ela esteja à beira da miséria humana, por causa da vinculação a um quarto de salário. Então, nós entendemos que as pessoas que têm alguma deficiência, seja caracterizada como deficiência física, transtorno psíquico, mental, transtorno do espectro autista ou qualquer um outro, ele tenha direito a esse benefício.
6: Heloísa Helena conclui que a mudança pode ampliar a dignidade, a autonomia e a segurança econômica. Ela explica que, se aprovada, a renda básica de cidadania deve ser implementada de forma gradual e sustentável, como instrumento de apoio à sobrevivência e à inclusão social.
24: Justiça.
10: Lucas Redecker, do PSD do Rio Grande do Sul, afirma que novas investigações sobre fraudes no INSS reforçam suspeitas discutidas durante a comissão parlamentar de inquérito que apurou descontos indevidos de aposentados. O legislador critica a rejeição do relatório da CPI.
6: Lucas Redecker cobra a responsabilização dos envolvidos no esquema investigado, além da recuperação dos recursos desviados. O parlamentar avalia que, apesar de os aposentados terem sido ressarcidos, é necessário avançar nas punições para evitar a impunidade.
24: Trabalho.
9: A Câmara aprovou uma regulamentação para as profissões de agentes indígenas de saúde e de saneamento. A repórter Paula Bittar acompanhou a votação.
12: A Comissão de Constituição e Justiça da Câmara aprovou uma proposta que regulamenta as profissões de agente indígena de saúde e de agente indígena de saneamento. Segundo o texto aprovado, para exercer as funções, o profissional deverá ser indígena, residir na área da comunidade de atuação, ter idade mínima de 18 anos, dominar a língua da comunidade e conhecer os costumes e sistemas tradicionais de saúde do povo indígena. Será exigida ainda a conclusão do ensino fundamental e de curso de qualificação específico definido pelo Ministério da Saúde. O agente indígena de saúde atuará na prevenção de doenças e na promoção da saúde das populações indígenas. As ações serão domiciliares ou comunitárias, individuais ou coletivas, seguindo as diretrizes do SUS. Os agentes devem atuar para prevenir doenças, monitorar a saúde dos indígenas, prestar primeiros socorros e mobilizar as comunidades. Já o agente indígena de saneamento trabalhará com a mesma finalidade, atuando especificamente em saneamento básico e ambiental. Entre as atribuições dele estão o monitoramento e a manutenção de sistemas de saneamento e ações de saneamento para prevenir doenças. A relatora na comissão, deputada Lídice da Mata, do PSB da Bahia, ressaltou a relevância dessa proposta.
13: É um projeto que já estava aqui na comissão há algum tempo, que trata do reconhecimento dos agentes de saúde indígena. Esse é um projeto que diz respeito ao acesso à saúde da população, daqueles que mais precisam, especialmente da nossa população indígena. Tem interesse do Ministério da Saúde para que fosse aprovado, mas principalmente o interesse dessa casa em aprovar projetos que são projetos de origem nos nossos deputados.
12: A proposta que regulamenta as profissões de agente indígena de saúde e de agente indígena de saneamento já pode seguir ao Senado, a menos que haja recurso para votação antes pelo plenário da Câmara. Da Rádio Câmara, de Brasília, Paula Bittar.
24: Agricultura.
6: Zé Neto, do PT da Bahia, apresentou o projeto que amplia o acesso de cooperativas de agricultura familiar a financiamentos para a instalação de sistemas de geração de energia renovável. A proposta busca reduzir custos e estimular o uso de fontes como solar e eólica no campo.
14: O que nós queremos é, já existe o projeto 1228, que prevê 10% dos recursos do BNDES com juros bem plausíveis, para que esses juros mais baixos atendam os pequenos e microempreendedores do campo da agricultura familiar. E nós estamos estendendo isso com o nosso projeto, que é o projeto 3066, que ele visa exatamente trazer também para esse foco as cooperativas de agricultura familiar. Nós precisamos fortalecer as cooperativas.
9: De acordo com Zé Neto, o financiamento com juros mais baixos pode ampliar a geração de energia limpa no campo. Ele acredita que a medida pode beneficiar especialmente produtores das regiões norte e nordeste do país, onde há grande potencial para a geração de energia solar.
24: Economia.
6: Comissão da Câmara aprova projeto que limita aumentos do IOF. Entenda na reportagem de Silvia Munhato.
15: A Comissão de Desenvolvimento Econômico da Câmara aprovou o projeto que fixa novos tetos para as alíquotas do Imposto sobre Operações Financeiras, o IOF, além de criar limites para eventuais aumentos de alíquotas. O deputado Maurício Marcon, do PL do Rio Grande do Sul, relator do texto, foi favorável à medida.
16: Então o IOF, ele é o imposto regulatório, ele foi criado, né, para a gente ver o rastreio do dinheiro, mas não ser arrecadatório. E o governo hoje tem usado esse imposto para arrecadar. Então a gente coloca um limite nesses aumentos que o governo pode fazer, justamente para tentar trazer segurança jurídica para quem quer investir no Brasil.
15: Pela proposta, o aumento máximo anual do IOF sobre operações de crédito seria de 70%, para operações cambiais, de 100%. Na discussão do texto na comissão, o deputado Helder Salomão, do PT do Espírito Santo, foi contrário às mudanças, por entender que elas alterariam o cenário atual, resultando em perda de arrecadação sem uma necessária compensação. A proposta que fixa novos tetos para o IOF e cria limites para futuros aumentos será analisada agora pela Comissão de Finanças e Tributação. Da Rádio Câmara de Brasília, Silvia Munhato.
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24: Relações Exteriores.
0: Welter, do PT do Paraná, apoia o combate à disseminação de fake news, lembrando que a desinformação representa uma ameaça à democracia. O deputado também critica o que considera interferência externa no debate político e eleitoral brasileiro.
1: Ao fazer um balanço positivo da economia, Welter cita a geração de empregos, o controle da inflação, o aumento da renda e a redução das desigualdades. O parlamentar também menciona os investimentos do governo federal em saúde, educação e infraestrutura.
0: Jandira Fegali, do PCdoB do Rio de Janeiro, critica a postura do governo dos Estados Unidos em relação ao Brasil. Ela afirma que a retomada de uma política que busca subordinar a América do Sul aos interesses norte-americanos representa uma ameaça à soberania dos países da região.
1: Jandira Fegali alerta para possíveis interferências indevidas no processo eleitoral por meio das redes digitais, com questionamentos sobre as urnas eletrônicas. A parlamentar defende uma reação institucional que preserve a independência do Brasil e o funcionamento da democracia.
24: Meio ambiente.
0: Alguns métodos de alimentação de animais utilizados para produzir iguarias.
2: Alimentação forçada de animais. Um exemplo de produto resultante da alimentação forçada de animais é o foie gras, nome dado ao fígado gordo de pato ou ganso, que é uma iguaria francesa. Como explica o deputado Áureo Ribeiro, do Solidariedade do Rio de Janeiro, que foi relator do texto em uma das comissões da Câmara, o processo pode causar doenças e levar à morte precoce do animal.
19: A alimentação forçada é uma prática extremamente cruel. Funciona com a introdução de tubos na garganta das aves para aumentar artificialmente o fígado do animal. Nós estudamos o tema e vimos que isso provoca sofrimento intenso e aumenta muito a mortalidade dessas aves.
2: Quem descumprir a nova lei pode receber como punição detenção de 3 meses a 1 ano e multa. Essa pena está prevista na Lei dos Crimes Ambientais, que também estabelece outras sanções administrativas para quem maltrata animais. Pelo texto aprovado, a proibição abrangerá tanto os produtos vendidos na forma natural quanto os enlatados. Da Rádio Câmara de Brasília, Maria Neves.
24: Comissões.
1: Chico Alencar, do PSOL do Rio de Janeiro, defende projeto que condiciona a liberação das chamadas emendas PIX à aprovação prévia de um plano de trabalho. Autor da matéria, ele explica que o objetivo é ampliar o controle sobre esses repasses diretos a estados e municípios.
0: Chico Alencar também ressalta que a proposta cria mecanismos de rastreamento dos recursos, prestação de contas e uso de conta bancária específica. O deputado argumenta que as medidas podem evitar desvios após auditorias apontarem irregularidades na aplicação do dinheiro.
24: Esporte.
1: Luiz Lima, do Novo do Rio de Janeiro, comemora a aprovação de projeto que torna permanente a lei de incentivo ao esporte, eliminando a necessidade de renovação periódica do benefício fiscal. Coautor da proposta, o deputado avalia que a medida dá mais estabilidade aos projetos esportivos.
21: A lei de incentivo do esporte é a oportunidade que a gente tem de empresas, pessoas jurídicas ou pessoas físicas, destinarem um percentual todo ano que pagaria em relação a tributo federal para o governo federal, puder destinar para entidades que pleiteiam a lei de incentivo junto ao Ministério do Esporte. Agora é perene, é para sempre. Há 20 anos a gente já tem a lei de incentivo do esporte em atividade no nosso país, e você garantir a perenidade igualando a cultura foi muito satisfatório para a política esportiva e para o brasileiro que gosta e ama esporte.
0: Luiz Lima ressalta que a lei de incentivo ao esporte beneficia projetos nas áreas competitiva, educacional, de inclusão e de reabilitação. Ele defende equiparar o percentual destinado por empresas, atualmente em 3%,
9: ao previsto para o setor cultural, com o objetivo de acelerar a execução das iniciativas.
1: Termina agora o Jornal Câmara dos Deputados, produzido pela Rádio Câmara, com trabalhos técnicos de Everson Urani e apresentação de Val Monteiro e Márcio Aquilissardi. Boa noite.
9: A Voz do Brasil volta amanhã. Boa noite.
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4: 22 horas e 32 minutos.

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5: Olha a hora, pontualmente 23 horas.

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1: Meia-noite e quatro.
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2: Meia-noite e 21.

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2: Meia-noite 32.
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2: 1:01.

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3: Uma hora e 30 minutos.
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2: 3 horas e 2 minutos.

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2: Rádio Gazeta FM, 3 horas e 33 minutos.
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2: 4 horas e 2 minutos.

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4: Rádio Gazeta FM, 4 horas e 32 minutos.
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5: Bom dia com a Gazeta, 5 horas e 3 minutos.
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0: Gazeta FM 5:25. Bom dia!
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2: Tá na Gazeta, 5 horas e 30 minutos.

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1: Bom dia com a Gazeta, 5 horas e 36 minutos.

Olha a hora na Gazeta, 5h42. Bom dia!

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2: Gazeta FM, a hora certa, 5:47.

0: Esse abraço grande.
1: Tchau, gente.
0: Viva Sérgio! Deus abençoe.
1: Vamos aplaudir essa orquestra, esse vocal.
0: Fantástica.
1: E todos que estão aqui.
0: Fantástica.
1: Maravilhoso.
2: 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São 6 horas. Bom dia.
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E aí, minha gente? Bom dia, bom dia! Tudo bem? Tudo certo contigo? Se tá bom, então tá excelente, porque nossa intenção, você já sabe, né? É fazer com que as coisas fiquem, no mínimo, um pouquinho melhores ainda. Eu sou o Alessandro Tavares, mas numa boa você pode me chamar de amigo. E a partir de agora é naquele esquema, feliz e contente com Deus à frente sempre, sempre, que nós vamos é juntos, na mais pura emoção e nas boas vibrações das ondas do rádio, sempre com muita música, alegria, descontração, informação e o melhor de tudo, tendo você ligado com a gente na sintonia dos 92.9 da Gazeta. Por isso, bom dia para você que tem por casa, tomando o seu café da manhã, tomando o seu chimarrão, você que está se preparando para ir para o trabalho daqui a pouquinho, ou para você que já nos acompanha do seu local de trabalho, bom trabalho, boa jornada, que esta sexta-feira seja maravilhosa, muito produtiva, de bons negócios, de boas vendas para quem é de vendas, né? Nosso muito obrigado pela sua companhia com a gente aqui na programação dos 92.9 da Gazeta para mais uma manhã. E um bom dia todo especial também para o amigo motorista, porque tem muita gente que nos leva de carona nas ruas da cidade, pelas estradas da região também. Para todos, nosso muito obrigado pela companhia, carinho grande da turma da Gazeta para você para mais uma manhã. E por aqui nós vamos contigo no Conectado com Música e Informação. Eu sou Alessandro Tavares, mas tu pode me chamar de amigo, e é naquele esquema que nós vamos juntos, feliz e contente com Deus à frente sempre, sempre, para fecharmos mais uma semana, mais uma sexta-feira na companhia do nosso Conectado. Temperatura, gente, na casa dos 8 para 9 graus nesse momento, uma chuva leve. Daqui a pouquinho eu atualizo você também sobre a previsão do tempo para essa semana, como é que fica o final de semana e a semana que vem por aí, né? Quero mandar um abraço todo carinhoso também e agradecer demais o carinho e audiência de todos os dias com a gente aqui da programação do Conectado, também da nossa querida amiga Dona Carmen, né? Dona Carmen, eita, sexta-feira fria, né? Uma abençoada sexta-feira também para a senhora, um excelente final de semana e obrigado pelo carinho e pela audiência com a gente aqui na programação, tá bom? Um beijo no coração. Gente, agora são 6:08, bora começar o nosso encontro nesta manhã, no embalo de Rick Renner. Já eu volto para trazer detalhes sobre a previsão do tempo para o final de semana.

0: Bruno e Marrone cantando pra gente aqui na sintonia do nosso Conectado. Agora vai, agora meu povo, são 6 horas da manhã com 16 minutos, 6 com 16, temperatura na casa dos 9 graus aqui por Carazinho. Mandar um abraço para o André, né, também tá na estrada, que tá com a carga de rodotrem carregado saindo de Carazinho rumo ao Belém do Pará, né, na escuta também da programação da Gazeta até o norte do Brasil. Valeu pela companhia, André, grande abraço, excelente viagem. Tá fugindo do frio, né, tchê? Pois é, tá chegando uma massa de ar polar aqui pro estado, vai baixar as temperaturas, né? Tem cerca de uns 4 mil quilômetros de estrada, mais ou menos, pela frente, viu, André? Boa viagem pra ti, meu querido. Tudo de bom, obrigado pela companhia, viu? Aquele abraço. Mandar um abraço também para o seu João Azevedo, também tá na escuta, também tá pegando a estrada nessa garoa vina, né, que nós temos nesse comecinho de manhã. Bom trabalho, boa viagem também pro senhor, viu, seu João? Um abraço pro amigo, uma excelente manhã de sexta-feira para todo mundo. Agora aqui na programação, nosso assunto é previsão do tempo.
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0: Olha, gente, ontem essa chuva já foi assim bem disparelha no estado. Nós tivemos aí ontem algumas cidades que tiveram uma chuva mais pesada em alguns momentos, algumas cidades tiveram até incidência de vento, até queda de granizo, né? E nós tivemos aí quase 200 pessoas que também foram afetadas aí pela essa chuva forte, pesada em algumas regiões do estado e que precisaram sair de suas casas em virtude de alagamentos temporários, né? Nós tivemos problemas que foram relatados pela Defesa Civil no estado, nas cidades de Aceguá, Alegrete, Bagé, Cerrito, Dom Pedrito e também em Getúlio Vargas. Jaguarão, Pedras Altas, Pelotas, Pinheiro Machado, Santana do Livramento e Santa Vitória do Palmar foram outras cidades também que tiveram problemas. Também teve gente que teve que sair de suas casas desalojadas porque moravam perto aí de riachos e rios que acabaram subindo demais em pouco tempo. Gente lá em Arroio Grande, Dom Pedrito e Jaguarão, né? E olha, gente, a partir de hoje, a tendência é que o tempo comece a firmar no estado. O sol aparece hoje entre nuvens ao longo desta sexta-feira, com a circulação de nuvem ciclônica, que traz maior nebulosidade em pontos, principalmente da metade mais ao sul e leste do estado, né? E essa chegada dessa massa de ar polar faz com que as temperaturas a partir de hoje já despenquem. Aliás, ontem à noite já foi bastante frio, né? E a partir de agora, durante o final de semana inteiro, vai ser bastante frio. Nós vamos ter ainda pontos aí de uma parte assim que o território gaúcho pode ter ventos, né? Rajadas de 50, 70 quilômetros, principalmente na região mais ao sul e leste do estado, previstas ainda para o dia de hoje. Mas a tendência é que essa chuva que nós temos ainda nesse momento comece a parar a partir de então. A tendência aqui para Carazinho é de uma sexta-feira com sol entre nuvens, né? Essa chuva deve parar possivelmente agora de manhã ainda. Temperatura hoje não deve passar da casa dos 16 graus, estamos em 9 graus agora. Para amanhã, sábado, a previsão para sábado é de tempo bom, tempo firme, com sol predominando, uma névoa fraca de manhã cedo, mas o sol aparece durante o dia. Só que a temperatura cai ainda mais. Se está frio agora de manhã com 9 graus, para amanhã a temperatura prevista é de 5 graus em mínima e a máxima que deve chegar no máximo a 13 graus para a tarde de sábado. Agora para domingo, gente, domingo tem temperatura variando entre a mínima de 2 e 3 graus e a temperatura máxima no domingo não deve passar da casa dos 14. Sol com nevoeiro de manhã cedo no domingo e à tarde o sol aparece com um pouco mais intensidade. A boa notícia é que o tempo firme para o final de semana. O tempo se mantém firme também no início da próxima semana. Segunda e terça-feira também deve ter tempo bom, né? Aliás, se o cenário não mudar, a tendência é que nós tenhamos aí uma semana de tempo firme na próxima semana, porém com temperaturas ainda bastante baixas, pelo menos até a próxima quarta-feira. Depois de quinta-feira em diante, a temperatura começa a subir e no outro final de semana tem chuva novamente prevista, tá bom? Então, a princípio, se o mapa meteorológico não alterar, nós vamos ter uma semana que vai começar aí com tempo firme aqui para Carazinho, porém com temperaturas ainda bastante baixas até pelo menos a próxima quarta-feira, ok? É a previsão do tempo aqui para Carazinho, para os municípios da nossa grande região. Nesse momento, 9 graus é a temperatura.
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0: Bom dia especial também para os amigos agricultores nos indicadores econômicos e agrícolas. Gente, o dólar comercial ontem fechou em alta de 0,32. Durante o dia de ontem, o dólar foi negociado entre a mínima de 5,17, fechou a pico aí de 5,20 durante a tarde de ontem, porém fechou o dia, o mercado ontem, a R$5,19. É o preço da moeda americana para abertura de mercado nesta sexta-feira, 5,19 o valor do dólar. Para os produtos agrícolas aqui na nossa região, soja de ontem para hoje ganhou um pila de valorização, está R$ 129,00 a saca de 60 quilos de soja. A cotação do milho, R$ 59,00 e o trigo PH a partir de R$ 78,00, R$ 70,00. Portanto, nos preços agrícolas, soja R$ 129,00, milho R$ 59,00 e o trigo PH a partir de R$ 78,00 no valor de R$ 70,00. São as cotações agrícolas para esta sexta-feira. Agora, gente, são 7 horas da manhã com 22 minutos. Bom dia para você na sintonia do nosso Conectado. Bom dia também para o nosso amigo seu Arlindo D'Agostinho, também está sempre na sintonia aqui da Gazeta, né, seu Arlindo? Bom dia para o amigo, uma excelente sexta-feira, bom começo de final de semana. Uma abençoada sexta-feira também para a nossa querida amiga Dona Francisca, aqui no bairro Sandri, também está sempre na companhia, ela e amiga a Vera aqui do centro, que também está na escuta. Um beijão para vocês, excelente final de semana para a Vera e também para a Francisca na sintonia do nosso Conectado. Tudo de bom. Gente, agora são 6h22. Vamos de mais som aqui na programação da sua Gazeta. 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Zezé de Camargo e Luciano cantam pra gente.

0: Marília Mendonça com Maiara e Maraíza. Você nem é tudo isso. Agora são 6 horas da manhã com 31 minutos, 6:31. Bom dia para você ligado, conectado com a gente aqui na Sintonia da Gazeta. Uma excepcional e produtiva manhã de sexta-feira para você que nos acompanha. 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Gente, você sabe que nós estamos aí durante essa semana, na semana de combate à violência doméstica, né? Várias ações estão sendo realizadas no sentido aí do Agosto Lilás. Nós tivemos uma ação também forte aqui na Praça Central durante a semana. Inclusive teve ônibus do Ministério Público, né, para orientar as mulheres em relação às questões jurídicas da Lei Maria da Penha. E ontem uma pena pesada, né, que foi aplicada também e que repercutiu no estado, em que a comarca da cidade de Rodeio Bonito realizou ontem um dos julgamentos mais longos da sua história recente no Tribunal do Júri, de aproximadamente 12 horas de duração em plenário. O acusado no banco dos réus era de um caso de feminicídio ocorrido em 2025 no município de Cerro Grande. Ele foi condenado pelo crime de feminicídio praticado no contexto de violência doméstica. O Conselho de Sentença reconheceu a materialidade e autoria do crime e também entendeu que a vítima teve a sua defesa dificultada pela forma como o delito foi praticado. Na sentença, o juiz reconheceu o agravante por motivo torpe, considerado que o crime foi motivado por ciúmes e sentimento de posse associados ao comportamento de controle sobre a vítima. Também foi reconhecida a causa de aumento referente ao recurso que dificultou a defesa da vítima, que acabou agravando a pena, que foi aplicada em 48 anos de reclusão, além de um pagamento de R$50 mil a título de indenização mínima por danos morais aos sucessores da vítima, conforme pedido formulado pelo Ministério Público. Esse feminicídio, que foi julgado, aconteceu no interior da cidade de Cerro Grande, ainda em 15 de junho de 2025. A vítima foi morta com disparo de arma de fogo dentro da sua casa pelo ex-companheiro. O acusado foi preso de forma preventiva ainda no dia 23 de junho de 2025 e permanecia detido desde o julgamento e agora tem uma pena de 48 anos de reclusão de fato para ser cumprida. Agora são 6 horas da manhã com 33 minutos, 6:33, temperatura no momento batendo na casa é dos 9 graus. Manhã fria de sexta-feira, para você que vai sair para o trabalho daqui a pouquinho, pode reforçar o casaco porque está com uma sensação térmica até menor do que os 9 graus, né? Ainda mais com essa chuvinha agora de manhã. A boa notícia é que essa chuva deve dar uma trégua ainda no decorrer desta manhã de sexta-feira. Agora, gente, são 6 horas da manhã com 34 minutos, 6:34, a temperatura batendo na casa dos 9 graus. Bom dia para você na sintonia do nosso conectado. Bom dia para Cristiane Silva de Oliveira, também está sempre na companhia, né, Cris? Beijão para você, uma excelente sexta-feira. Obrigado pelo carinho e pela audiência. Bora de som aqui na programação do nosso conectado.
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0: Vamos relembrar mais uma de Paulo e Paulino, O Amor de Primavera. São 6:34 agora, bom dia.

0: Israel e Rodolfo com a Maiara e Maraísa, nem namorado nem ficante. Agora 6h40. Bom dia pra você na sintonia do nosso Conectado. Excelente manhã pra você.
1: Que honra!
0: Temperatura na casa dos 9 graus. Excelente manhã de sexta-feira pra todo mundo que nos acompanha. Quero mandar um abraço e também agradecer o carinho e a companhia do nosso amigo, seu Ernesto Silvano Ronel, né? Sempre no Bairro Oriental, sempre na companhia aqui da programação do Conectado. Excelente sexta-feira, seu Ernesto. Excelente sexta-feira, bom começo de final de semana pro senhor e pra toda a família. Nosso muito obrigado pelo carinho e pela audiência de todos os dias aqui na programação da Gazeta, viu? Forte abraço. Agora são 6h41 e atenção, um recado aí pro o amigo que é taxista e também para o pessoal que é motorista de aplicativo. O governo federal decidiu elevar o teto do preço dos veículos que podem ser financiados por motoristas de aplicativo e taxistas. Dos atuais R$ 150 mil, reais, o valor passa para R$ 200 mil e inclui modelos híbridos e elétricos. A mudança busca aumentar a abrangência do programa, que foi anunciado recentemente. A portaria do Ministério da Fazenda e do Desenvolvimento Econômico, Indústria e Comércio, com as alterações às regras, foi publicada em edição extra do Diário Oficial da União durante esta semana. Até agora, apenas 11% dos 30 bilhões de reais disponíveis para o chamado Move Aplicativos foi liberado pelo Banco Nacional de Desenvolvimento Econômico Social, o que levou o governo a criticar os grandes bancos que estariam superdimensionando os riscos de crédito dos motoristas de aplicativo. O anúncio do crédito para a categoria é parte de uma série de ações para aumentar a questão aí do engajamento na questão aí de recursos, né, para o mercado automobilístico. Desde o início do seu terceiro mandato, o presidente vem tentando atrair esses profissionais que são vistos aí com mais afetados no campo, né, da questão aí do dia a dia. A mudança do programa deve ampliar de 63% para 83% o alcance no mercado. Agora são 6 horas da manhã com 42 minutos, 6h42, temperatura aqui no centro de Carazinho, está na marca dos 9 graus. E lembrando que quanto à questão do financiamento desses veículos, né, esses veículos para ser financiado nessa modalidade precisam ser de montadoras habilitadas no programa Mover Brasil. Dentre eles estão a Volks, a Fiat, a Renault, a GM, a Honda, a Hyundai, a Nissan, a Peugeot, a BMW, a BYD e a GWM, e também ser enquadrado como sustentável, seja ser flex híbrido ou híbrido a etanol. Agora são 6h43, bom dia para você na sintonia da Gazeta, uma excelente manhã de sexta-feira para você. Vem com a gente até as 9 horas da manhã e claro que aqui na programação também a sua interação é sempre muito bem-vinda através do nosso WhatsApp Gazeta no 99183-6300. 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Gente, agora são 6h44. Vamos de som aqui na programação do nosso Conectado, Jorge Matheus.

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Bora pra cima, porque a sexta-feira tá só começando. Bom dia, bom dia. Vem com a gente na Sintonia da Gazeta, por aqui o Conectado. Excelente manhã de sexta-feira para todo mundo. Chove na capital da hospitalidade e da logística, uma chuva leve nesse momento, mas a tendência é de que a temperatura, embora não suba muito durante o dia, mas a chuva deve parar ainda no decorrer desta manhã. Agora, gente, são 6h55. Bom dia para você que está tomando o teu café da manhã, tomando o teu mate, para você que está se preparando para ir para o trabalho, para que já nos acompanhe no seu local de trabalho. Bom trabalho, boa jornada para todo mundo. Boa jornada também para quem está na estrada, nos levando de carona também pelas ruas da cidade e pelas estradas da região. E olha, meu povo, ninguém acertou as 6 dezenas do concurso da Mega Sena sorteadas ontem à noite no Espaço da Sorte em São Paulo, e a Mega Sena de novo está acumulada. Os números sorteados foram 16, 23, 24, 33, 36 e 52. Com isso, o prêmio principal acumulou. E a estimativa para o próximo sorteio é de 50 milhões de reais. O valor acumulado para o próximo sorteio já estava em 42 milhões. A Quina teve 38 apostas ganhadoras e cada uma deve receber 50.460 mil reais. Já com 4 acertos, tivemos 3.041 apostas. E nesse caso, cada uma leva pouco mais de R$ 1.039. Agora, faltando 3 minutos para as 8, aliás, para 7 horas da manhã, né, gente? 3 faltando para 7. Daqui a pouquinho tem a participação do padre Matheus Daniele trazendo para a gente a sua mensagem de amor, de fé e também de reflexão aqui na programação do nosso Conectado. Vamos de mais som aqui na programação da sua Gazeta? Vamos relembrar mais uma agora? José Augusto, sonho por sonho. Bom dia para você, 6h58 agora.

0: José Augusto, cantando pra gente aqui na sintonia do nosso Conectado, nesta manhã de sexta-feira. Gente, agora às 7:01, tá chegando a participação do Padre Matheus Daniele para trazer pra gente a sua mensagem de amor, de fé e de reflexão nesse comecinho de manhã. 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
2: Olá, ouvinte, sexta-feira, 21 de agosto. E aí, vamos encerrando a semana das vocações da vida religiosa, dos ministérios e carismas na igreja, daqueles que se consagram a Deus, e já estamos quase na semana das catequistas e dos leigos. Que bênção, né? Termos o trabalho também de tantas pessoas dedicadas à comunidade. O evangelho de hoje. Naquele tempo, os fariseus ouviram dizer que Jesus tinha feito calar os saduceus e então se reuniram em grupo. E um deles, para experimentar Jesus, disse: Mestre, qual é o maior mandamento da lei? Jesus respondeu: Amarás o Senhor teu Deus de todo o teu coração, tua alma e teu entendimento. Esse é o maior e o primeiro mandamento. O segundo é semelhante a esse: Amarás o teu próximo como a ti mesmo. Toda a lei e os profetas dependem desses dois mandamentos. Então foram, assim como Jesus já tinha dado uma resposta bem convicta aos alguns, né? Os outros se sentiram ofendidos pelos amiguinhos e foram lá para tentar Jesus. E aí foram fazendo uma perguntinha assim, totalmente despretensiosa. Quem é que é maior mandamento, assim, né, Jesus? O que é que tu tem para dizer para nós, né? E aí Jesus não diz novidade nenhuma. Jesus recupera o Deuteronômio e o Levíticos. Amar a Deus e amar o próximo. Basta. Não precisa mais que isso. Se amar a Deus e amar o próximo já é difícil, vamos botar mais lei para quê? Para complicar a vida das pessoas? Quanto mais lei existe num país, menos as pessoas sabem o que obedecer, né? Basta olhar para nossa Constituição. A gente tem tanta lei que facilita a tantos, é tão aberta, que lá pelas tantas a gente não sabe para que serve a lei, né? E aí Jesus resume todas as leis humanas, porque as leis humanas são interpretações da palavra de Deus, né? São as interpretações que os homens fizeram, especialmente esses homens que se consideravam melhores do que os outros. E aí então Jesus vai dizendo: não precisa muita coisa, é só amar a Deus e amar o próximo. E aí, como é que está a nossa virtude de amar a Deus e amar o próximo? Good vibes e good bênçãos, em nome do Pai, do Filho e do Espírito Santo, amém.

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tua companhia, de bem com a vida, naquele esquema nós vamos é juntos, feliz e contente com Deus à frente sempre, sempre. Eu sou Alessandro Tavares, mas numa boa você pode me chamar de amigo e até às 9 horas da manhã vamos contigo com música e informação aqui na programação do nosso Conectado. Excelente manhã de sexta-feira para você que está despertando, tomando o seu café da manhã na companhia da Gazeta. Excelente sexta-feira para você. Para você que está tomando o seu chimarrão, aquele abraço, tudo de bom. Um abraço também para o pessoal que está nas empresas, pessoal trabalhador, já na labuta para mais um dia. Bom trabalho, boa jornada, boas vendas para quem é da área das vendas, bons negócios, que esta sexta-feira seja produtiva e maravilhosa para cada um de nós. E um bom dia todo especial também para o amigo motorista, porque tem muita gente nos levando de carona pelas ruas da cidade, também pelas estradas da nossa região, nesta manhã chuvosa de sexta-feira. Já falava mais cedo aqui na programação sobre a previsão do tempo, né? Ontem nós tivemos várias cidades que tiveram aí estragos em virtude da chuva torrencial que tiveram, né? Nós temos aí pelo menos 200 pessoas que ontem tiveram que sair de suas casas aqui no estado em virtude do acúmulo de chuva, né? Mas a tendência para o território gaúcho é de que o tempo a partir dessa sexta-feira comece a firmar, né? E nós vamos ter aí uma queda mais acentuada nas temperaturas em virtude desse fenômeno, né? Que chega ao estado com essas massas de ar frio. Para hoje, a temperatura máxima prevista não deve passar da casa dos 15 graus, né? Mas a boa notícia é que essa chuva que permanece agora de manhã ainda, ela ainda durante essa manhã deve começar a cessar. Amanhã, sábado, vai ser mais frio ainda. Para amanhã, a temperatura mínima ao amanhecer vai ser de 6 graus. A máxima não passa dos 13. No entanto, o sol predomina. Vai ter um certo nevoeiro amanhã de manhã cedo, mas logo essas nuvens acabam se dissipando, dando lugar ao sol um pouco mais intenso. Porém, apesar do sol, a temperatura não avança da casa dos 13 graus de máxima. Para domingo, a temperatura menor ainda. Domingo, gente, 2 graus a temperatura domingo de manhã. A máxima que chega aos 14. Dia bonito, dia ensolarado, porém bastante frio. E esse frio mais intenso, principalmente no amanhecer, ele vai permanecer bastante intenso aqui pela região, pelo menos até a próxima quarta-feira. Né? Até quarta-feira, o tempo é bom para o território da nossa região, com temperaturas, no entanto, bem frias de manhã e subindo de forma gradativa durante as tardes, tá bom? É a previsão do tempo para você que não tinha pegado ainda. Gente, agora são 7 horas da manhã com 10 minutos, 7 com 10, temperatura no momento, batendo na casa dos 9 graus. Bom dia pro Márcio, né? O Márcio Philipsen. Pessoal também tá com a gente ligado lá no bairro Glória. Obrigado pelo carinho, pela companhia. Bom dia pra Josemara também. Obrigado pelo carinho e pela audiência de vocês. Uma excelente sexta-feira. 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
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Agora são 7h14, bom dia para o Rudinei. O Rudinei Casagrande também está com a gente aqui no centro e, claro, também concorrendo, né, Rudinei? Ao ingresso para o show do Cris Pereira na próxima sexta-feira. Boa sorte, está concorrendo sim. São 7h14, já eu falo sobre inauguração de Poço da Corsã. A Corsã vai inaugurar hoje mais um poço que vai atender a Oriental e vários outros bairros do entorno. Eu falo sobre isso já aqui na programação do nosso Conectado também.

0: A Thaíde Alexandre cantando pra gente aqui na sintonia do nosso Conectado. Agora são 7 horas da manhã com 22 minutos, 7:22. Excelente manhã de sexta-feira para você que nos acompanha. Esteja você onde estiver, fazendo o que estiver fazendo, aquele abraço. Vem com a gente até as 9. É música e informação aqui na programação do nosso Conectado, né? Pro amigo motorista que está na estrada, sempre bastante atenção. Inclusive a Polícia Rodoviária Federal informa que na BR-386 agora, na altura do quilômetro 355, já próximo à Estrela, pessoal, foi comunicado de mais uma situação de acidente fatal, né, onde o condutor de uma motocicleta bateu contra uma mureta e acabou aí morrendo no local, né? Mais uma vez aí, Polícia Rodoviária atendendo acidente com morte. E aliás, né, para quem está na estrada, na 386, nessa semana nós tivemos assim vários episódios que acabaram bloqueando a estrada aí por vários minutos e alguns casos até várias horas, né? Então, para quem teve aí deslocamento na 386 durante essa semana, acho que não tinha uma agenda um pouco mais folgada, né? Possivelmente teve atraso. Então, olha, sinal de alerta no sentido pessoal, ter que sair um pouquinho mais com folga, né, dos seus prazos, né, para evitar estresse e atrasos, né, na estrada, na 386, nesses deslocamentos a Porto Alegre, considerando aí que essa semana, toda semana, nós tivemos sempre alguns momentos de bloqueio em virtude de acidentes nas rodovias. Além do trecho ali de Tiúgo, Ibirapuitã e Soledade, que estão ainda em obras, né, quanto às duplicações, que também tem os sistemas de pare e siga, que fazem com que gere bastante lentidão. Gente, agora são 7 horas da manhã com 23 minutos, 7:23, temperatura do momento na casa dos 9 graus nesse começo de manhã de sexta-feira. E olha, ontem no final da tarde foi a vez da escola EMEI Esperança no bairro Winkler ter assinatura do seu início de obras, né? O prefeito João Pedro, com a direção da SMEC, estiveram ontem também na EMEI Esperança e deram lá também o start para o início de obras, investimento de cerca de R$ 440 mil, que além de reformas da escola, vai proporcionar a construção de mais duas salas de aula, depósito, fraldário e outros, né? Que vai possibilitar, a partir do próximo ano, a ampliação de vagas na EMEI, que tem hoje 40 anos, né? Que projeta e aumentar a sua capacidade de atendimento de alunos em turno integral para o próximo ano, entre 50 e 60 vagas aproximadamente. A diretora da escola, Franciele Tati, falou sobre o investimento que passa a ser feito lá.
1: É uma obra muito aguardada por toda a nossa comunidade, né? Ela vai ampliar duas salas, então o número de alunos nossos vai crescer bastante. E além das duas salas que vão ser ampliadas também, a gente vai ter toda a reforma do refeitório, da cozinha, que hoje é um espaço muito pequeno já para a demanda de alunos que a gente tem. Então essa obra está sendo muito esperada, muito aguardada por toda a nossa comunidade para poder atender bem as nossas crianças, né? A nossa comunidade que a gente tem hoje que continua crescendo com toda a demanda, enfim, e aí essa obra vem bem a calhar mesmo nesse momento para nós.
2: Hoje são mais ou menos quantos alunos que são atendidos?
1: A gente tem mais ou menos 140 crianças e desses a gente tem 50 no turno integral, que são aqueles que ficam na escola o dia todo. E com a ampliação, provavelmente, a gente vai chegar a quase 200 crianças, né? Porque serão duas salas bem grandes para atender essas crianças.
2: Projeção de que essas crianças que virão para a escola depois, já talvez é para 2027 ou fica para 2028?
1: Provavelmente já para 2027, né? A gente espera que sim, que até a metade do ano isso já aconteça.
2: Bom, para o ambiente escolar, muda bastante a dinâmica, né?
1: Muda muito. A gente vai ter um processo de, com certeza, de todo cuidado com as crianças, né? Porque eles vão começar a fazer a obra e a gente vai continuar com o nosso ano letivo. Então, nesse período, até o final de dezembro, a gente vai ter que reorganizar toda a nossa estrutura da escola, estrutura do pátio, para que as crianças consigam também ter o acesso, porque a educação infantil, eles precisam todos os dias, né, ter esse momento de brincadeira. Então, a gente também vai ter que dar uma organizada nesse nosso espaço para hoje poder atender as crianças que a gente tem.
2: Diretora, obrigado pela atenção, pelas informações, um abraço e bom trabalho.
1: Obrigada, Alessandro.
2: Bom, e hoje, portanto, o anúncio de obras foi junto à EMEI Esperança e nós conversamos a partir desse momento com a secretária Elizabeth de Medeiros, falando sobre esses esforços, né, que também foram feitos para aportar investimentos hoje aqui na Esperança e ontem também na Ouro Preto. Secretária, explica para a gente o que foi feito para aportar os recursos, né, e também o que isso vai representar para a educação em Carazinho. Boa tarde.
3: Boa tarde, Alessandro. Boa tarde a todos. Então, nós estamos fazendo aqui um grande esforço dentro do orçamento da Secretaria de Educação para que nós pudéssemos estar realizando essas obras. A EMEI Esperança, que estamos aqui hoje, ela tem uma lista de espera sempre bem significativa. É uma escola que demanda muita vaga. Então, nós vamos estar reformando o refeitório, que é onde nós estamos, ampliando duas salas de aula e resolvendo a parte, então, de cozinha aqui também. E com isso, nós pretendemos aumentar em torno de 50 a 60 vagas para o ano que vem, no turno integral, que é um grande pedido da comunidade também.
2: Para que a pessoa compreenda, né, secretária, a escola aqui tem 40 anos, era uma casa que, digamos assim, foi somando espaços, né?
3: Exatamente, como a maioria das nossas EMEIs, né? As nossas escolas de educação infantil todas foram adaptadas, né? A única escola que foi construída mesmo para ser uma EMEI é a Nilci. As demais foram adaptadas, recebendo então uma reforma para cá e uma para lá, enfim, o que dava para ser feito. E hoje aqui na Esperança, então, nós vamos fazer essa reforma para que realmente ela consiga atender essa comunidade que é crescente, né, e que tem uma grande demanda. Ontem na Getúlio Vargas, a nossa obra, então, que demos início ontem lá, é mais uma obra de estrutura física mesmo, no sentido de segurança dos alunos, né? O telhado estava muito ruim, toda a parte de amadeiramento, enfim. Então, essa obra é uma obra que vai garantir segurança, não vai gerar um aumento de vagas, como a que vai acontecer aqui na EMEI Esperança.
2: Era uma necessidade lá, de fato.
3: Exatamente, porque priorizar a segurança dos nossos alunos é sempre mais importante, né? Além, mais até do que construir vagas, né? Nós precisamos garantir a segurança de quem já está nas nossas escolas.
2: Secretária, em termos assim do escopo, assim, do planejamento da SMEC, né, de estruturas das escolas, o que tem pela frente assim no curto e médio prazo?
3: Tem as reformas elétricas, né? Então agora já está na licitação a reforma elétrica de todas as nossas escolas. Ela vai ser feita em blocos. Então, primeiro bloco, a gente fez uma pesquisa junto aos diretores, as escolas que demandavam maior necessidade, vamos fazer. E nesse bloco a gente colocou a EMEI Esperança e colocou a Getúlio, porque já que nós vamos estar fazendo reformas, que também aconteça a reforma elétrica nesse mesmo momento, que será feita por outra empresa, não por essas que estão fazendo essa reforma agora.
2: A empresa aqui da EMEI Esperança é diferente da Ouro Preto?
3: É diferente da Ouro Preto. São duas empresas diferentes. A licitação aconteceu quase no mesmo prazo, o que para nós é bom, né? São empresas diferentes trabalhando, gerando movimento, toca as duas ao mesmo tempo, mas não precisa. E esse também é um motivo que nós vamos fazer em blocos a elétrica. Nosso desejo é também que empresas diferentes ganhem e que possam estar fazendo várias escolas ao mesmo tempo para que a obra aconteça num prazo menor.
0: Secretária de Educação, Elizabeth de Medeiros, que ontem à tarde também acompanhou, né, junto ao bairro Winkler, dela, da Escola EMEI Esperança, né, a questão do anúncio de obras desse investimento de R$ 440 mil que vai ser feito, então, na melhoria da estrutura e ampliação de salas também naquele espaço. Agora são 7h30. Bom dia para você na Sintonia da Gazeta. Vem com a gente até às 9 horas da manhã. Música e informação para você na Sintonia do Conectado. Excelente sexta-feira para todo mundo.

0: Agora, gente, são 7 horas da manhã com 35 minutos, 7:35. Bom dia para você ligado, ligado, conectado com a gente aqui na programação da Gazeta. Excelente manhã para você. Gente, falar da sexta-feira de ofertas também para ti é do Supermix Supermercados. 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Bom dia também para nossa querida amiga a Cleci de Oliveira, né? Aqui no bairro São Antônio, também que tá sempre de rádio ligado com a gente. Beijão pra senhora, dona Cleci. Bom comecinho de final de semana e aquele abraço. Gente, atenção, porque tem recado da Eletrocar, que comunica que haverá um desligamento programado de energia elétrica no dia 23 de agosto, domingo, para a troca de poste de rede de baixa tensão. Esse desligamento vai ser executado somente sob condição climática favorável durante o período que deve-se considerar a rede energizada. O fornecimento de energia poderá ser restabelecido antes do horário previsto. Vão ser afetados, entre as 7 horas da manhã e o meio-dia, um total de 32 unidades consumidoras. Aos informados, deverá haver interrupção temporária de energia elétrica para os consumidores entre as Flores da Cunha, né, e as ruas Eurico Araújo e Osírio Zolé. Então, se tu mora no trecho da Flores da Cunha entre as ruas Eurico Araújo e Osírio Zolé, nós temos aí cerca de 32 unidades consumidoras que vão ser afetadas, então, no próximo domingo, a partir das 7 horas da manhã até o meio-dia, em virtude da substituição, então, de um poste de rede de baixa tensão nesse trecho. Recado da Eletrocar. Agora são 7 horas da manhã com 37 minutos, 7:37. Bom dia para você na Centuria da Gazeta. É o nosso Conectado com Você. Até às 9 horas da manhã, música e informação aqui na Sintonia da Gazeta. E olha, gente, a Corsan inaugura agora de manhã um poço tubular profundo. A inauguração vai ser às 10 horas da manhã desse poço, que fica localizado na rua Jefferson Pacheco, no bairro Oriental. Segundo a companhia, esse poço profundo, chamado CAR-9, tem capacidade de produzir 35 mil litros de água por hora, e essa estrutura deve ampliar a segurança de fornecimento de água e a confiabilidade do abastecimento para as regiões do bairro Oriental, também o Distrito Industrial, bairro Santo Antônio, São Lucas, a parte ali da Herter, né? São Pedro, Camaquã e Luef. O investimento, de acordo com a Corsan, é de R$ 330 mil. Reais. Este é o segundo poço que entra em operação, de um total de 4 que estão previstos aí no curto prazo por parte da Corsan, né? Para aumentar a capacidade de água disponível para o atendimento da população. Portanto, hoje o pessoal deve fazer um ato de inauguração de mais esse poço que entra em operação por parte da Corsan, esse que foi perfurado no bairro Oriental e que agora está pronto, então, para começar a operar. Agora são 7:39. Bom dia para você na Sintonia da Gazeta. Vem com a gente até as 9 horas da manhã. Música e informação na Sintonia do nosso Conectado, que vai contigo também para o oferecimento de Calmidor. 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Calmidor tá com a gente aqui na programação do nosso Conectado. Agora, 7:39, bom dia para você. 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São 7:40 agora. Bom dia para você.
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1: Israel e Rodolfo aqui na sintonia do nosso Conectado voltou com quem não voltava. Agora faltando 15 minutos para as 8 horas da manhã. Bom dia para você na sintonia do nosso Conectado. Excelente sexta-feira para todo mundo.
2: Bom dia, Alessandro.
1: Bom dia. Força. Tudo bem, tudo em paz. Né? Também 9 graus.
2: Estou ligando aí para participar aí do show do Luiz Pereira aí. É o altidor aqui da Brandina. Tenha um bom dia aí, um abração a todos vocês aí. Tá bom?
1: Tá bom, bom dia, seu Tidor. Um abraço pro amigo, uma excelente manhã de sexta-feira, viu? Tá concorrendo sim, boa sorte. Gente, agora faltando 14 minutos para as 8 horas da manhã. E olha, ontem estive na Secretaria de Saúde, conversando com a Secretária de Saúde, Carmen Santos, e também com a equipe do setor de vigilância sanitária, né? Você sabe que tem aí a pretensão de termos em Carazinho o Hemocar, que é para fazer a captação de sangue aqui em Carazinho para evitar que os carazinhenses tenham que se deslocar toda vez para doar sangue para Passo Fundo, né? Essa ideia foi lançada ainda no ano passado, né? E o pessoal, na verdade, nos questionou esses últimos dias por que estava demorando tanto para viabilizar a Hemocar aqui em Carazinho. A gente foi buscar informações, conversamos com a secretária e com também a equipe da secretaria que faz parte da defesa sanitária, da vigilância sanitária, e a explicação foi o seguinte: o pessoal, na verdade, buscou dois lugares alternativos até achar um terceiro que fosse dado ok por parte também do Hemocentro do Estado, que precisa cumprir as normas técnicas, né? O pessoal inicialmente tinha a pretensão de fazer o Hemocar funcionar junto ao espaço do SEM. Só que aí se verificou que a sala onde é feita a captação de sangue, ela tem que ser dedicada exclusivamente para a captação de sangue. Não pode ter outra função senão esta. E além disso, precisa uma área de convívio, né? E também, de certa forma, isso prejudicaria o atendimento dos especialistas e do espaço do SEM no dia em que houvesse as captações. Então se verificou que no SEM seria inviável. Aí o pessoal buscou a alternativa de ser um espaço, talvez, na própria vigilância sanitária, do antigo prédio onde funcionava anteriormente a Secretaria de Saúde, do lado ali do HCC. Porém, o espaço que o pessoal tinha disponível nas salas era muito pequeno para acomodar as três cadeiras de captação de sangue, que precisa ter um espaço mínimo de 4 metros entre as cadeiras, mais a área de convívio. Então, o espaço ali também era pequeno. E, por fim, numa conversa com o pessoal do Hemocentro, se verificou que nos outros locais onde o pessoal já tem esses postos de coleta no estado, geralmente são próximos ou nas unidades de saúde. E aí se verificou que a unidade de saúde do bairro Medianeira teria uma sala pelo menos disponível para tal finalidade. E aí se conversou com a equipe, então se acertou que o posto de saúde do bairro Medianeira vai passar então a ser, possivelmente no mês de dezembro, esta é a data prevista para o pessoal começar a funcionar com o Hemocar, a sede do Hemocar aqui na cidade de Carazinho. Lembrando que, para viabilizar o Hemocar, o pessoal conseguiu R$100 mil de emenda parlamentar, outros R$100 mil do Hemocentro do Estado, né? E aí o pessoal vai agora então comprar os equipamentos e ficou acertado que é junto à unidade de saúde do bairro Medianeira que o pessoal vai atender então com o Hemocar, a expectativa é de que esse serviço comece a funcionar a partir do mês de dezembro. Esse é um serviço que vai ser também regionalizado, as pessoas dos municípios aqui da nossa região, tipo Coqueiros do Sul, Tamandaré, Santo Antônio do Planalto, Não Me Toque, os mais próximos aqui, que quiserem vir para Carazinho também fazer as doações, poderão fazê-los mediante agendamento. A captação vai acontecer nas segundas-feiras, foi o dia elencado aí pelo pessoal do Hemopasso de Passo Fundo, já que o serviço é vinculado ao Hemopasso, porque o sangue vai ser apenas coletado em Carazinho e processado em Passo Fundo. Então o pessoal tem que vir para cá, fazer igual lá, levar no caso as bolsas que forem coletadas aqui para processar em Passo Fundo, tá? E então vai ser uma capacidade de pelo menos 50 atendimentos a cada dia de atendimento dessa unidade, que vai funcionar quinzenalmente sempre nas segundas-feiras. E como eu falei, a expectativa é de que o pessoal aí comece a operar com a captação de sangue aqui em Carazinho, no Hemocar, junto ao bairro Medianeira, a partir do mês de dezembro, tá bom? Agora a matéria completa, inclusive você confere lá no Portal Gazeta e nas nossas redes sociais, com a secretária Carmen e também com a equipe da Vigilância Sanitária. Gente, agora são 7h50, bom dia para você na sintonia da Gazeta, o Conectado te fazendo companhia até as 9 horas da manhã, sempre com música e informação, também também com a gente aqui na programação, a parceria com o Colégio Sinodal Rui Barbosa. 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
5: Bora, dá um volume a mais do rádio, vem com a gente na programação do Conectado. Na Gazeta até às 9 horas da manhã, música e informação com você de segunda a sexta-feira, o nosso Conectado. Vamos juntos naquele esquema, feliz e contente com Deus à frente sempre, sempre. 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Está com a gente aqui na programação da Gazeta também. 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Agora são 8 horas da manhã com 3 minutos. Mandar um abraço para Alessandra Rodrigues, pessoa aqui no bairro Camaquã, também ligada com a gente, né, Alessandra? Tudo de bom, claro. 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Gente, ontem à noite nós tivemos aqui por Carazinho a divulgação das músicas que foram selecionadas para estar no palco da nossa Seara da Canção. Durante esta semana, os músicos Carlos Césaro, César Oliveira, Lucas Gross, Marcelo Lima e Rodrigo Bauer estiveram reunidos desde a última segunda-feira selecionando as 999 músicas que se inscreveram para a nossa Seara da Canção, fazendo então a triagem de 38 músicas, sendo 28 delas para a Seara e 10, né, da intérprete também da nossa Cearinha, tá? A listagem completa das músicas que foram classificadas para estarem no palco da nossa Seara da Canção, você confere lá no Portal Gazeta, né? As 20 classificadas e depois também as suplentes da fase geral e mais as 8 músicas da fase local, além da Cearinha da nossa Seara da Canção Gaúcha, que vem aí durante este ano de 2026, sendo realizada junto ao ginásio da Capezu. Lembrando que a nossa Seara da Canção vai ter as suas apresentações no dia 30 e 31 de outubro e também no dia 1º de novembro. Agora são 8 horas da manhã com 5 minutos. Bom dia para você. Bora de som aqui na programação do nosso Conectado. Uma excelente sexta-feira para todo mundo.

0: Aí, Leão, com Marília Mendonça, aqui na sintonia do nosso Conectado, nesta manhã gelada de sexta-feira. Temperatura permanece na casa dos 9 graus. Bom dia para você na sintonia da Gazeta. Bom dia para a Elisiane, também tá ligada com a gente, né, Elis? Claro, também tá concorrendo, sim, ao show do Cris Pereira na próxima sexta-feira. E hoje a Rádio Gazeta traz mais um sorteio para você. Boa sorte, viu? Gente, agora são 8 horas da manhã com 11 minutos. Daqui a pouquinho a gente fala sobre a construção Imóveis, grande feira do setor de imóveis que acontece a partir de amanhã na cidade vizinha de Passo Fundo, e nós vamos conversar daqui a pouquinho também com a presidente do Sinduscom, que é o Sindicato das Indústrias da Construção Civil de Passo Fundo e região. Gente, agora são 8 horas da manhã com 12 minutos. Um abraço pro Magno, né? O Magno Nunes também está na sintonia, claro, também concorrendo com a gente ao sorteio. Boa sorte, Magno, tudo de bom. 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Gente, não perde a hora. Bom dia para você. 8h13.
1: Estamos em contato com a presidente da Sinduscom, Roberta Leal, que nos traz informações da Constru Imóveis, que começa no próximo sábado e que segue até o dia 30 de agosto, em Passo Fundo, no Bourbon Passo Fundo, né? E que nos traz informações a respeito das expectativas também do setor da construção em relação à questão aí de mais esta feira. Presidente, muito bom dia. Uma satisfação ter com a gente aqui na programação. Para o Sinduscom, o que representa a Constru Imóveis? Tudo bem, bom dia.
2: Para o sindicato é um orgulho imenso, né, já estar à frente dessa feira tão importante, né, para a nossa região toda, tão importante para a cadeia toda da construção civil da região. E o Sinduscom está à frente dessa feira já há mais de 25 anos. Né? Então, para que a feira serve, né, Alessandro? A feira ela é uma feira principalmente de conexões e negócios. Né? A gente comenta até que a gente não costuma contar quantos visitantes a gente tem, porque para a gente o que importa mesmo, o que interessa para a gente são os negócios feitos na feira ou negócios que acabam derivando da feira, né? Então a feira ela é uma feira principalmente de conexões e de negócios.
1: Presidente, para este ano, né? A gente fechou em quantos expositores e aproximadamente, pela sondagem que vocês têm, quantos imóveis serão apresentados ao público que vira aí para Passo Fundo?
2: Nós temos 27 expositores esse ano e assim, a nossa contagem, a gente não tem exatamente o número de empreendimentos que vão estar sendo vendidos lá dentro da feira, mas a gente acredita que lançamentos vão ser em torno de 10 lançamentos, produtos novos, né, que vão ser lançados para o mercado. Mas temos incorporadoras que vão estar lá dentro também com produtos que já foram lançados em outro momento, né? Nós teremos expositores também de revestimentos, de acabamentos, de portas, de esquadrias, enfim. Teremos expositores de equipamento para academia de ginástica, elevador, escritórios de arquitetura, lojas de material de construção. Nós teremos, enfim, uma gama muito grande, aquecimento solar, áudio e vídeo, automação. Então, nós teremos uma gama muito grande de expositores lá dentro. Então, tanto para quem quer comprar algum imóvel novo ou para quem quer procurar, enfim, empresas para fazer uma reforma ou para construir, todos esses expositores estarão lá no Bourbon a partir de sábado.
1: Hoje, como é que a senhora observa o cenário de imóveis novos, né? Como é que está assim um panorama e quais são as vantagens, né, que o cliente que procurar em Passo Fundo vai encontrar durante esse período de feira?
2: Alessandro, a Passo Fundo é o segundo polo da construção civil no estado, né? Então, a gente realmente estamos com mais de 100 empreendimentos sendo feitos nesse momento em Passo Fundo, tanto empreendimentos verticais quanto loteamentos, condomínios, né? Então, a nossa construção civil, ela segue em constante movimento, e esperamos que 2026, 2027, só para ver o número de lançamentos que nós temos na feira, ela vai seguir, né, em crescimento. E quem for na feira, for visitar a feira, todas as empresas costumam fazer alguma negociação diferente, né? Algumas condições especiais para esses dias de feira. Então, com certeza, o cliente que for, o visitante que for, atrás para fechar negócios durante os dias da feira, vai achar condições especiais durante a feira.
1: A tendência, né, que vocês observam na construção civil, tanto em Passo Fundo quanto na nossa macro-região, né, que as pessoas têm procurado no momento de fazer a escolha de um ambiente para moradia, por exemplo?
2: Eu acho que depende muito, né, Alessandro? Acho que nós temos aqui em Passo Fundo é um exemplo disso. A gente tem muitos prédios verticais, tanto de alto padrão, né? Nós temos muitos empreendimentos de alto padrão, que inclusive tem aumentado muito nos últimos anos. Nós temos muito empreendimento para quem quer investir em Passo Fundo, e a gente sabe que a região acaba investindo muito em Passo Fundo, né? Cidades como Carazinho, como Soledade, como, enfim, muitas cidades em volta de Passo Fundo acabam investindo nesse tipo de empreendimento, que são apartamentos menores, que depois bota para locação ou faz uma revenda. Quanto a gente tem também aquele público que vem morar em Passo Fundo e que acaba procurando um condomínio, um loteamento para comprar um terreno. Então a gente tem uma gama muito grande, uma diversidade muito grande nos empreendimentos aqui em Passo Fundo.
1: O foco é imóveis de moradia ou há, tipo, também salas comerciais que vão estar disponíveis também para negociações nesses empreendimentos? Qual é, assim, a gente consegue atender todos os tipos de investidores?
2: Sim, todos os tipos de investidores, tanto apartamentos kitnet quanto apartamentos de alto padrão de três, quatro dormitórios, comerciais, lojas, loteamentos, condomínios, tudo isso nós teremos na feira.
1: Ô, presidente, até para quem precisa financiar um imóvel hoje, né? Como é que a senhora está percebendo, assim, as possibilidades de mercado?
2: Nós teremos também alguns empreendimentos que a gente sabe que são imóvel na planta, né, que serão financiados também em algumas construtoras lá dentro da feira, também teremos.
1: Bom, presidente, projeção, assim, de vocês, negociações em milhões na feira, algum número, assim, que é o objetivo?
2: A gente não gosta muito de falar em números, assim, mas a gente quer ver se a gente consegue bater o ano passado. Mas nos últimos dias ali, no último, no. No penúltimo ou no último dia da feira, a gente sempre acaba divulgando esses números.
1: Até a título de orientação, né? Porque a gente sabe que quando as pessoas vão pesquisar um imóvel, geralmente as pessoas precisam de tempo de conversa com cada expositor, né? E até para, como se tem ali várias possibilidades de conversas que podem evoluir de uma forma diferente. Hoje, quais são os horários que estão estabelecidos aí para nós construir imóveis e a orientação para o público?
2: Com certeza, não. Até o nosso objetivo aqui é realmente fazer esse convite para o público, né, da região inteira vir até o Bourbon Passo Fundo para visitar nossa feira. Ela vai funcionar de segundas às sextas, das 16 às 21, e sábados e domingos, das 10 às 21, né? Convidamos todo mundo para vir, para visitar, para passear, para fazer negócios, para conhecer quem vai estar expondo também. Né? Então, convidamos todo o Passo Fundo e região. A gente sabe o quanto a região vem até Passo Fundo para passear, para, enfim, visitar os nossos shoppings também, investir em Passo Fundo. A gente sabe o quanto essa feira também é importante para a região.
1: O acesso à feira em si, assim como o shopping, também é gratuito.
2: É gratuito. E lembrando também, Alessandro, que todas as noites nós teremos o espaço da UPF lá dentro da feira, e todas as noites nós teremos talks e palestras referentes ao setor da construção civil lá na feira.
1: Certo, presidente. Muito obrigado por sua atenção para conosco. Um abraço e um bom trabalho.
2: Obrigada, Alessandro. Esperamos vocês a partir desse sábado em Passo Fundo. Obrigada.
0: Presidente da Sinduscom conversando com a gente aqui na programação da Gazeta. 8h20 agora, bom dia para você.

0: Diego e Arnaldo, marcando presença aqui na sintonia do nosso Conectado com Zé Neto e Cristiano, cantando pra gente aqui na programação da Gazeta. Gente, agora são 8 da manhã com 26 minutos. Um abraço pra Laura. Laura também, tá claro, ligada com a gente aqui na programação, concorrendo ao sorteio dos ingressos para o show do Cris Pereira na próxima sexta-feira. Aliás, mandar um abraço pras gurias aí da Eviconf, né? O pessoal também tá trabalhando na sintonia aqui da Gazeta. Bom trabalho, gurias. Excelente jornada e tudo de bom. Obrigado pelo carinho, pela companhia. Excelente sexta-feira pra vocês. Padre Darcy de Carli também está na companhia e também avisando que amanhã, dia 22, né, gente, vai ter galeto com massa na paróquia, né? A paróquia Nossa Senhora de Fátima tem galeto com massa a partir aí das 6 horas da tarde para levar, né? Valor de R$ 55,00. Então, se você está afim de comer um galeto com massa, dia 22, amanhã, portanto, tem galeto lá na paróquia Nossa Senhora de Fátima a partir das 6 horas da tarde. Agora, gente, são 8 da manhã com 27 minutos, 8 com 27. Bom dia para você na sintonia do nosso Conectado. Uma excelente manhã. Temperatura batendo na casa dos 9 graus. Bom dia para a Heloísa, Vera Heloísa também está ligada com a gente, claro, também concorrendo, né, ao show com Cris Pereira. Valeu pela companhia, Vera, tudo de bom, uma excelente sexta-feira, está concorrendo sim, boa sorte. 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E olha, gente, o julgamento do recurso especial solicitado pelo Ministério Público do Estado sobre a redução das penas dos 4 condenados do caso Kiss de Santa Maria já tem data marcada pelo Supremo Tribunal de Justiça. A sessão virtual será realizada pela sexta turma da corte, a partir das 14h do dia 15 de setembro. Os ministros vão decidir se a redução das penas definidas pela primeira Câmara Especial Criminal do Tribunal de Justiça do Estado em agosto de 2025 vai ser mantida ou se serão restabelecidas as condenações aplicadas pelo Tribunal do Júri em dezembro de 2021. O Ministério Público do Estado recorreu da decisão da instância superior ao STJ. No ano passado, os desembargadores da primeira Câmara Especial Criminal do TJRS decidiram pela diminuição das penas para 11 anos para os integrantes da banda Marcelo de Jesus Santos e Luciano Bonilha e também a 12 anos para os sócios da Boate Kiss, Elisandro Spor e Mauro Hoffmann. Agora são 8 da manhã com 29 minutos, 8 e 29. Bom dia para você na sintonia da Gazeta. Excelente manhã de sexta-feira para todo mundo que nos acompanha aqui na programação do Conectado. Bora de mais som. Manu Batidão.
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3: Para informar, te divertir, te fazer companhia o dia inteiro, aqui Gazeta, ligada em você, como você se liga nela. Bora pra cima, porque a sexta-feira daqui pra diante é um pezinho no final de semana. De bem com a vida com você, para mais uma manhã, por aqui o Conectado na sintonia dos 92.9 da Gazeta. Gente, olha, atenção, porque a agência da FGT Cine aqui de Carazinho está comunicando que tem vagas para serem preenchidas com urgência para pelo menos 3 funções. O pessoal, tem vagas para alpinista industrial com N2. No caso, é necessário ter atuado em atividades em trabalho em altura nas normas da NR35 e também operações com andaime, tá? E também tem vagas para técnica em segurança do trabalho e pintor industrial. Se o pessoal preenche esses requisitos e pretende uma dessas 3 vagas, são vagas urgentes que o pessoal pretende preencher ainda hoje ou no máximo no começo da próxima semana. E o pessoal que tem interesse pode comparecer junto à agência do FGT Cine de Carazinho para mais informações, tá ok? Dado o recado, mandar um abraço para as gurias que estão trabalhando na sintonia da Gazeta. A Cristiane está ligada com a gente, manda um abração para a colega de trabalho, a Bianca, né? E pede para recordar o som com KLB aqui na programação da Gazeta. Bom trabalho, gurias! Excelente sexta-feira e tudo de bom! Bora recordar então KLB.

Guilherme Minuto cantando pra gente aqui na sintonia do Conectado Sujeito Homem. Agora faltando 15 minutos para as 9 horas da manhã. Bom dia pra você na sintonia da Gazeta. Sol querendo aparecer agora com um pouquinho mais de intensidade, mas ainda entre nuvens, né, gente? Temperatura permanece na casa dos 9 graus aqui no centro de Carazinho. Bom dia para você na sintonia da Gazeta. Uma excelente manhã de sexta-feira para você que nos acompanha. Esteja você onde estiver, fazendo o que estiver fazendo, aquele abraço. Vem conosco até as 9 horas, sempre música e informação para você. Bom dia para Cláudia Stirmer, pessoal aqui do Bairro Oriental, sempre na companhia do Conectado, né, dona Cláudia? Bom dia para a senhora, tudo de bom? Obrigado pelo carinho, pela audiência, uma excelente manhã, viu? E olha, gente, aqui pelo estado, a Polícia Civil na região metropolitana avançou com as investigações. Lembra de um episódio que eu falei no comecinho da semana sobre uma garotinha de 4 anos que chegou morta para atendimento em Canoas? A menina de 4 anos que morreu após sofrer agressões na região metropolitana chamava de pai o homem investigado pelo crime, segundo informou a Polícia Civil. O suspeito tem 22 anos de idade e é o próprio tio da criança. O tio e a tia estavam com a guarda da criança sobre, inclusive, as observações do Conselho Tutelar desde o mês de julho, né? E havia ali uma boa relação até então. Porém, a criança chegou na última segunda-feira com lesões, né? Com marcas de lesões e já sem vida no pronto atendimento da região metropolitana. A Polícia Civil começou a investigar porque os sinais eram justamente de espancamento. E as investigações evoluíram, apontando agora então o tio da criança de 22 anos de idade como agressor. Segundo a delegada que investiga o caso, ele mesmo confessou que a criança lhe chamava de pai e que deu palmadas na criança e que confessou que essas palmadas levaram a complicações que decorreram da morte da menina. O Ministério Público já se manifestou pedindo, inclusive, a prisão preventiva do homem e a polícia agora aguarda os laudos, né, de conclusão da morte. Agora são 8h47. Bom dia para você que nos acompanha, onde estiver, fazendo o que estiver fazendo, aquele abraço. Vem com a gente da Sintonia da Gazeta. 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Um abraço para o Matheus, também a Lucinda, pessoal que está na sintonia, claro, estão conectados com a gente aqui na programação, né? Valeu, valeu pela audiência, tudo de bom. Bora de mais som aqui na programação, trazendo agora o som com a Simone Mendes.

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2: Bom dia, minha gente. Agora 8h54.
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Sucesso é ter você na sintonia dos 92.9 da Gazeta. Valeu, valeu pela sua companhia e pela sua audiência com a gente. Bom dia para o Giordano, também está na sintonia do 92. Valeu pela audiência, meu querido. Tudo de bom, uma excelente sexta-feira. Bom dia também para o Jonathan Henrique Kunrat, pessoal aqui no bairro Santo Antônio. Claro, também concorrendo ao sorteio do Cris Pereira, que na próxima sexta-feira vai estar aqui por Carazinho. Claro, a Gazeta vai estar sorteando ingressos e hoje tem mais ingressos aqui na programação. Então, se você quer ingressos para curtir o show do humorista Cris Pereira na próxima sexta-feira em Carazinho, na Beer, bora participar com a gente, tá bom? Daqui a pouquinho a gente toca o teu som, meu querido. Tudo de bom? Faltando agora 3 minutos para as 9 horas da manhã. E olha, gente, agora de manhã, nesta sexta-feira, em Passo Fundo, a Polícia Federal está fazendo em Passo Fundo a reconstituição dos fatos envolvendo a morte do delegado da Polícia Federal, Michel Brasil Saliba, de 39 anos de idade. Segundo as informações, a polícia está no apartamento localizado na Vila Rodrigues, onde o delegado foi baleado durante o cumprimento de mandato de busca e apreensão. A reconstituição busca esclarecer a dinâmica da ocorrência e entender de forma detalhada como os fatos aconteceram dentro do imóvel. Além do delegado, que foi baleado no dia 2 de julho, durante uma operação da Polícia Federal, também um outro policial federal foi atingido, né?

0: de raspão e também precisou de atendimento médico. Naquela ocasião, o delegado, que foi atingido no tórax e também nas costas, ele chegou a ser levado para o hospital, mas não resistiu e morreu durante a madrugada do dia seguinte. Né? Esse episódio aconteceu em Júri, em Passo Fundo, nesta ação em que um policial militar que fez o disparo, né, efetuou o disparo de arma de fogo, ele permanece preso de forma preventiva por parte da Justiça Federal. Agora são 8:59, gente, nós vamos fechando por aqui mais uma edição do nosso Conectado, agradecendo demais o teu carinho e a tua companhia com a gente em mais uma manhã até aqui. A gente volta a se encontrar no Conectado na próxima segunda-feira, você sabe, né, naquele esquema, feliz e contente com Deus à frente sempre, sempre, e é claro, agradecendo demais ao nosso time de parceiros patrocinadores aqui na programação do 92. 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Para você que estava ligado com a gente até agora, obrigado pelo teu carinho e pela companhia. A gente volta a se encontrar na próxima segunda. Fiquem com Deus, que Nossa Senhora os proteja. E na sequência está chegando aí o colega Thiago Borges para comandar com você a máquina sonora dos 92.9 do rádio para mais uma edição do Gazeta Play. Bom final de semana a todos. Valeu, gente!
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3: Bom dia, Thiago Borges.
4: Bom dia, 9:11. E aí, turminha? Bem-vindos, bem-vindas a mais um Gazeta Play aqui, ó, na sua Gazeta FM 92.9. Esse dia 21 de agosto, de friozinho, hein? 11 graus, essa é a temperatura. Galera que foi dormir ontem, acordou hoje mais cedo, mais fresquinho do que ontem, né? Então vamos que vamos, começando o 233º dia do ano, faltando 132 dias para finalizar o ano de 2026. Hoje, nesse dia 21 de agosto, hoje, no Brasil, nós temos o Dia Nacional da Habitação. E hoje, início da Semana Nacional da Pessoa com Deficiência Intelectual e Múltipla. Dia Internacional em Memória e Tributo às Vítimas do Terrorismo. A gente está começando o seu dia, a sua sexta-feira, a sua manhã, desejando uma linda manhã para todo mundo, né? O solzinho está querendo aparecer, tem muita nebulosidade, umidade relativa do ar está alta ainda, chega a 90%, e a gente começa o seu dia no oferecimento de Pompeia, Schuster e Medeiros, Corsã e Geia, farmácias associadas. 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Como é que vocês estão? Tudo certinho? Esperamos que você tenha uma sexta-feira, tipo a melhor sexta-feira da tua vida. Solzinho aparece entre muitas nuvens aqui nos altos do bairro Boa Vista e a gente te convida para um presente maravilhoso. Bora! Muita gente tá participando, querendo ir pro showzaço do Cris Pereira 5.0, hein? Dia 28, aqui uma semaninha, sexta-feira, pra tu se organizar. E se tem gente que já ganhou e tá pedindo, Boris, quero mais ingresso. Ganhei o meu, quero comprar mais um, dois ingressos, então vai em minhaentrada.com. Afinal de contas, vai estar lá Gaudêncio, Cláudio Ovaldo Nogueira, Robson dos Anjos, ainda o Jorge da Borracharia, Cris Pereira na Beer Site, dia 28, e eu tenho um ingresso para você, cortesia aqui da sua Gazeta FM 92.9. Combinado? Então, ó, pega teu chima, pega teu cafezinho, teu chazinho, para você que tá em casa, no carro, no trabalho, bora começar teu dia muito bem, aumenta o som e bora ser feliz, porque a sexta-feira começou, sua linda. São 9:13, 11 graus, bom dia!

0: Sandro Coelho, Cachorro Perigoso, Gustavo Lima e a banda GDS pra gente começar. 9h23, bom dia pra todo mundo que tá aí curtindo a programação. Excelente dia, despertando para mais uma sexta-feira, fim de semana, que promete ser um fim de semana de tempo firme, de seco, mas com bastante frio, né? Daqui a pouquinho, às 9h30 da manhã, vamos recapitulando, temos edições do F5 para a gente atualizar, 9h30 e 11h30 da manhã. 10 e 11 horas da manhã, temos as edições do Vestiário Papo de Bola. Davi Pereira vai falar de dupla Grenal. Também às 10h30 da manhã tem a previsão do tempo e, claro, o nosso momento velharia. E durante toda a manhã, o quê? Vocês, né, que interagem junto com a gente no 991836300. 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Perfumaria Multimarcas, original de verdade, é aqui. 9h25, bom dia para a turma que está concorrendo ao ingresso do Cris Pereira. Dia 28, sexta-feira da semana que vem, hein? Te organiza e bora dar muita risada lá. Bom dia pra Samara Regina Matos, o Américo Barcelo estão participando. Oi aqui, ó, pra Sônia Maria Cardoso. Bom dia, Sônia. Oi, bom dia. Ótima sexta-feira. Ana Luísa Conrad, do bairro Santo Antônio. Valeu, Ana. Abraço pra você. Muito obrigado pela companhia, pela audiência. Vamos que vamos. Afinal de contas, hoje é sexta-feira, atendendo pedidos dos ouvintes. E claro, se a turma pediu e a gente rola por aqui. Um abraço pra Ana Luísa Conrad, que tá pedindo música na programação da sua Gazeta FM. Então, ó, pedido do WhatsApp é sempre aqui, ó.
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1: Vamos nessa, são 9h32, está na hora de atualizar lá no portal Gazeta670.com.br. Informação da Prefeitura de Carazinho que assinou ordem de serviço de obras na IMEI Esperança. Polícia Rodoviária Federal realiza a etapa final de escolta de 4 cargas superdimensionadas pela 386-285. 25ª Seara da Canção Gaúcha divulgou músicas classificadas para a edição 2026. Unidade de Saúde da Medianeira é definida como sede do EMOCAR. Agência Cressol de Carazinho tem nova gerente. Carazinho terá 6 candidatos com domicílio eleitoral no município nas eleições desse ano. São algumas informações do portal Gazeta670.com.br. As informações pelo Estado, pelo Brasil, pelo mundo afora, trazendo notícias. Número de candidatos a deputado federal nestas eleições cai quase 30% em relação a 2022. Motoristas de aplicativos de táxis poderão comprar veículos de até 200 mil com financiamento por programa do governo federal. Brasil bate recorde de passageiros na aviação entre janeiro e julho. Ministro André Mendonça manda manter no Supremo investigações sobre tráfico de influência de filho de Lula. Atualizando daqui a pouquinho também as informações das rodovias. Imagens desse momento de satélite mostram bastante movimentação na Avenida Flores da Cunha, esquina com Alexandre da Mota e também na região da Alferes Rodrigo. Movimento nas rodovias 285 direção a Passo Fundo está tranquilo. Agora pela 386 direção Tiúgo tem obras até Soledade em pontos de Parecida. As informações das últimas horas aqui na nossa programação.
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1: Vamos que vamos! 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Bom dia!

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1: Tá no ar o Cine Drops, trazendo uma história real de coragem e luta contra o sistema. Agora eu trago o filme Clube de Compras Dallas, que acompanha Ron Woodruff, um eletricista cowboy do Texas que descobre ter AIDS lá em 1985 e recebe uma expectativa de vida de apenas 30 dias. Sem aceitar a sentença e revoltado com a falta de tratamentos disponíveis, Ron começa a buscar medicamentos alternativos fora dos Estados Unidos. Ele passa a contrabandear esses produtos e cria o chamado Clube de Compras Dallas, oferecendo tratamentos para outros pacientes. Ao lado de Ryan, uma mulher trans que se torna sua grande aliada, Ron enfrenta a indústria farmacêutica e as autoridades em uma batalha pela própria sobrevivência. Com Matthew McConaughey e Jared Leto em atuações premiadas, é um filme intenso e muito emocionante. Clube de Compras Dallas, disponível nas plataformas de streaming. Esse é o Cine Drops. Até mais!
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4: Rapaz do céu.
5: 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Oi, sexta-feira, tudo bem? Vamos aproveitar essa sexta maravilhosa. 9h42, bom dia.
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5: 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Bom dia. 12 graus.

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Dobradinha do Guilherme Santiago com a Eterna Marilinha. Se ele soubesse, bom dia pra vocês. Excelente manhã. 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Hoje valendo ingresso pro Cris Pereira. Não esquece de mandar teu nomezinho no 991-36-300. 11 minutos para as 10 horas da manhã, 12 graus, essa é a temperatura. Bom dia para você que tá rodando aí pelas ruas da cidade de Carazinho ou pela região. Já quero informar, se você tá no trânsito, BR-386 já tem ponto de pare e siga no acesso ao município de Mormaço, ali pela BR-386. Então fica o alerta, fica atenção aí pro amigo motora, e também tem bastante movimento ali no pedágio da CCR Via Sul, tá, gente? Vai devagarzinho, muita atenção. Hoje deve ser retirado aquele caminhão lá na região de Pouso Novo, né? Hoje de manhã cedo, o pessoal tentou fazer a retirada de um veículo que estava colidido contra uma guarnição lá, e não foi possível durante essa semana. Instabilidade e tudo mais, deve ser tentado hoje de novo. Então, se você está pela 386, não está causando congestionamento agora, mas a qualquer momento pode ser retirado esse veículo e pode trancar a 386 lá na região de Pouso Novo para essa informação, para esse trabalho. Tá? Bom dia para todo mundo que tá aí junto com a gente. 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Bom dia pra Tainá Dornel, tá participando aqui do ingresso do Cris Pereira. Estamos à escuta na RTO. Valeu, oi Tainá. Abraço pra galera da RTO. Valeu, abraço turma. Bom dia. Bom dia pra Lara. Oi Lara, tudo certo? Abençoada sexta-feira pra todo mundo. Valeu. Bom dia pra Luana Pires Prates, que também está participando aqui do sorteio, e desejando a todos uma excelente sexta-feira. Bom dia, Thiago. Friozinho de novo, hein? Quero participar do sorteio do Cris Pereira. Toca uma antiga, bem top pra gente. Deixa pra mim, que eu vou escolher uma bacana pra gente curtir nesta sexta-feira. De solzinho gostoso que começou a aparecer, subindo um pouquinho a temperatura.

0: Corpo e Alma, nos bailão. São 10 horas e 1 minuto. Temperatura de 13 graus. Bom dia pra todo mundo. Excelente manhã. Oi, bom dia. Participar do sorteio do ingresso do Cris Pereira. Cristina. Oi, Cristina. Bom dia pra você. Daqui a pouquinho a gente volta. Agora tá na hora de vestiário Papo de Bola. Davi Pereira.
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2: De volta com mais uma edição do Vestiário falando do Grêmio, que quitou valores atrasados com Carlos Vinícius. Débito dizia a respeito a comissões para o staff do jogador e luvas da época da contratação. O Clube Gaúcho tenta renovar com o centroavante e ofereceu o contrato até o fim de 2028. Por enquanto, a direção aguarda o posicionamento da equipe do atleta. Recentemente, ele recusou uma proposta do América do México. Ele tem contrato com o Grêmio até o final de 2026 e está livre para assinar pré-contrato com outro clube. Informação sobre o fim da dívida do Grêmio com Carlos Vinícius foi divulgada antes mesmo do pagamento dos valores não divulgados. O Grêmio já estava confiante na renovação com o jogador. Falta ainda a resposta do staff do atleta. Ele foi contratado em julho de 2025. Desde então, marcou 30 gols em 54 jogos. Destaque do Grêmio aqui na programação. Até mais.
0: Valeu! Obrigado, Davi. Volta daqui a pouquinho. Até o meio-dia. 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
5: Estamos de volta, são 10 da manhã, 10 minutos, 10 e 10, bom dia! Bom dia para Elisete dos Santos, também está participando aqui do sorteio, valeu Elisete! Bom dia, feliz sexta-feira, abraço para Elisete Bueno! Está participando aqui do sorteio do ingresso do Cris Pereira, coisa boa! 13 graus, essa é a temperatura. 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Bom dia!

Marcos e Belucci, tô apaixonado sim. São 10 da manhã, 12 minutos, 10 e 12. 13 graus, essa é a temperatura aqui no Gazeta Play da sua 92.9 FM. Música, informação, sorteio de prêmios. 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

É o remeleixo da sexta-feira, mexendo doce com a Ivete Sangalo. Coisa linda, hein? 10h24, bom dia! Se liga, 14 graus, essa é a temperatura. Daqui a pouquinho tem a previsão do tempo, a gente vai atualizar tudo pra você. Tem momento velharia e muito mais. Bom dia! 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Bom dia para toda a turma! Tá aí curtindo a programação. Deixa eu dar um recado importante, utilidade pública, porque vai ter desligamento de energia elétrica informado pela Eletrocar. Nesse domingo agora, dia 23 de agosto, tem uma troca de poste de rede de baixa tensão que estará acontecendo aqui em Carazinho. Em condições climáticas favoráveis, é claro, mas considere a rede energizada. O fornecimento poderá inclusive ser restabelecido antes do horário previsto e deve afetar 32 unidades consumidoras, entre as 7 da manhã ao meio-dia de domingo. A informação da interrupção é na Avenida Flores da Cunha, entre as ruas Eurico Araújo e Osiris Olé. Tá? Então, atenção, são 32 unidades consumidoras que poderão ter esse desabastecimento domingo, dia 23 de agosto, agora. Uma informação da Eletrocar. 10h28, bom dia para todo mundo que tá aí nos acompanhando. 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Chega mais, chega nas Lojas Quero Quero, que tá esperando por você. 10h28, daqui a pouquinho eu volto trazendo a informação da previsão do tempo e o nosso momento velharia. Sexta-feira maravilhosa, de solzinho brilhando. Bom dia, Jefferson Oliveira lá da Borghetti. Pessoal pediu roupa nova no velharia. Pô, baita pedida, hein? E homenagear a esposa. Estamos hoje de nível de casamento. Um ótimo dia, abençoado para todos nós. Salve, Jefferson. Abraço para você, para a patroa. Felicidades ao casal. Que dure muito, com muito carinho, muito respeito, muita dedicação, né? Abraço, meus amigos. Bom dia.

0: Cristiano Araújo, é com ela que eu estou. 10h32, hein? Tá na hora de informação da previsão do tempo, 12 graus.
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0: 12 graus, essa é a temperatura, máximas hoje chegam aos 15, o sol brilhando um pouquinho, e ao longo do dia pode ingressar um pouquinho de nebulosidade, mas não é chuva, tá? A gente tá com o tempo bem aberto desde a região da noroeste, pegando região ali, por exemplo, deixa eu abrir o mapa aqui e atualizar como é que tá agora. Palmeira das Missões está bem aberto, Santa Rosa, Santo Ângelo, região das Missões, todo o noroeste, fronteira com a Argentina, por exemplo, pegando desde Santa Rosa, fronteira ali com Santa Catarina, tá? Desde o Salto de Ucumã, conhece Salto de Ucumã, produção, não? Vai lá, bonito. Até Uruguaiana, tá? Pegando a Campanha Alegrete, Bagé, tudo ali tá bem ensolarado. A gente tem um pouquinho de nebulosidade na região metropolitana, mas não tem chuva, tá? Aquelas nuvens mais baixas e umidade um pouquinho mais acentuada. Pode ingressar um pouquinho de nebulosidade porque a região do sul do Paraná e toda a extensão do oeste catarinense tem essa nebulosidade. Pode descolar alguma nuvenzinha e pode vir, mas não tem previsão de chuva. Para amanhã, sábado, céu limpo, um diazão amanhã, sábado, mas um pouquinho mais gelado. Amanhã, mínima de 5, máxima de 13 graus. Domingo, mínima de 4, máxima de 14 graus. Sol segue predominando na segunda, na terça, na quarta, na quinta, na sexta da semana que vem. E as temperaturas gradativamente vão se elevando um pouquinho, tá? Segunda-feira mínima de 5, máxima de 17, terça mínima de 9, máxima de 21, quarta que vem já chega a 25, na quinta e na sexta pode chegar ali 28 a 29 graus. Então, chuva mesmo lá para sábado, domingo da outra semana. Por enquanto, então aproveita esse friozinho, mas com tempo firme, sol predominando e um baita final, vai ser um lindo final de semana, né? Aproveite muito bem. 10h34. Temperatura, repito, 12 graus.
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0: Pedido do Jefferson para a esposa, hoje completando mais um nível de casamento. Essa música foi composta por Ricardo Fegali e o Nando, integrantes da banda Roupa Nova, do álbum Luz, lançada em 1988. Para a gente apreciar, Roupa Nova, meu universo é você.

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2: 10h40.
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0: Simone Mendes, Dois Tristes, aqui na programação. E ainda Zezé Di Camargo, Irmão da Lua, Amigo das Estrelas. São 10 minutos para as 11 horas da manhã, temperatura de 13 graus, vai subindo aos pouquinhos, né? Bom dia, tudo bem com vocês? 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Esse é o nosso Gazeta Play, junto com você, na programação da sua 92.9 FM. 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Tem o dia a dia aqui da sua 92.9, tem promo shares que rolam lá no Portal Gazeta RS, no arroba, tem notícia, tá? Tudo que acontece na questão do jornalismo, tá por lá pra você conferir de pertinho, tá bom? 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Não esquece de mandar teu nomezinho, hoje tá valendo ingresso para o Cris Pereira. 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Pô, tá esperando o quê? 991836300, ingresso pro Cris Pereira 5.0, super show dia 28 na Beer Site. 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Risada que você, ó, tá guardando. Se guarda, guarda a tua risada aí. 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E lá, ó, dia 28 você vai rir ainda mais com o Cris Pereira. 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Bom dia! Sextou maravilhoso, ótimo final de semana pra Yara Marina do Vai Princesa. Oi, Yara, beijo pra você. Muito obrigado pela companhia. Tem mais aqui, ó, que tá nos acompanhando. Um abraço pra Lívia. Salve aí pro Jefferson. Valeu, meu irmão. Bom final de semana, viu? Felicidade sempre. Bom dia, Jonathan Kunhat, do bairro Santo Antônio, também tá participando aqui do sorteio do Cris Pereira. Então, bora lá! Essa daqui, ó,
1: eu tinha
0: é do Munhoz e Mariano com Panda. São 7 minutos para as 11. Em instantes tem Vestiário, Papo de Bola.
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1: Obrigado! 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

0: Banda Brilhos, Os Anjos Devem Voar. Um minuto para as 11 horas da manhã, temperatura de 13 graus, vestiário.
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2: Chegando o nosso vestiário Papo de Bola aqui na programação, falando do Internacional que enfim acertou a contratação do centroavante Antônio Sanabria, paraguaio que acertou um vínculo até o final de 2029. Ainda no início da semana, as tratativas avançaram e se aproximavam de um acordo. A situação estava tão encaminhada que Sanabria ficou fora da vitória da Cremonese com quem tinha contrato até o dia 30 de junho de 2028. O atacante disputou duas partidas pelo Paraguai na Copa do Mundo, mas sem balançar as redes. A última temporada teve apenas um gol e uma assistência em 25 jogos disputados. Foram 10 como titular. Tony Sanabria, como é conhecido, terá a primeira oportunidade no futebol sul-americano. Foi revelado nas categorias de base do Barcelona, atuou apenas pela equipe B do clube catalão. Ainda passou por Sassuolo, Roma, Sporting Gijón, Betis, Genoa e Torino, antes de

0: estar com a Cremonese na última temporada. Em 11 anos como profissional, ele marcou 75 gols pelos clubes que defendeu. Paraguaio, que é o quinto reforço do Inter na janela do segundo semestre. São informações de esporte no vestiário. Daqui a pouco de volta com mais informações.
1: Valeu, obrigado, Davi. 11 horas. Bom dia! 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Bom dia pra Eliana Sandri. Oi, Eliana. Bom dia, querendo o ingresso também do Cris Pereira. Sextou! Vitória Eduarda, tá ligadinha como sempre, hein? Não perco um programa. Quero Ana Castela, vamos dali. Abraço, queridona. Oi, Vitória Eduarda. Beijo pra você e um lindo fim de semana. Quer ingresso pro Cris Pereira? Cola aqui no 991836300. Antes de intervalinho, Sonho de Amor, Zezé e Luciano, na sexta-feira, sua linda.

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4: Voltamos, 11:06, bom dia! 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Bom dia, sexta-feira, sua linda. Quero participar do sorteio de hoje com a melhor rádio. Olha, toca um sextou do Leonardo e manda pra todo mundo que tá na escuta. Abraço, só pelas 18 hoje, bater ponto e aproveitar o fim de, hein, Letícia? Beijão pra você, bora curtir o sextou.

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0: clima da sexta-feira. Henrique e Juliano com os Havaianos, teve Leonardo, Ana Castela. São 11h15, bom dia pra todo mundo que tá aí curtindo a programação. Baita sexta pra vocês, hein? 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Ó, 11h17. Seguindo com você. Deixa eu mandar mais abraço pra galera que tá curtindo a programação hoje do nosso WhatsApp premiado com o ingresso para o Cris Pereira. Tá louco?
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0: Bom dia! Pra Juliana Masman, querendo pedir Murilo Ufi, concorrer ao sorteio. Abraço! Trabalhando e curtindo a programação. Valeu! A turma aí que tá curtindo a 92.9 FM. Bom trabalho, turma, no cafezinho. Coisa boa! Quem mais aqui? Ah, vamos atualizar, por gentileza. Deu um piripaque do Chaves aqui no meu Whats. Agora voltou. Bom dia! Toca Banda Brilhos. Gerson Kaufmann, lá do bairro São Pedro, e também tá participando aqui do sorteio. Valeu, meu irmão. Pá, rodei agora, em a pouco se soma, mas acho que dá pra rodar mais uma. Vamos rodar uma bandinha, produção. Mais uma, vai lá. Quem mais? Bom dia!
2: Bom dia, Thiago. Bom aqui dia. É a Maria Helena da Esperança.
0: Maria Helena.
2: Queria que você tocasse uma música para mim, da Maria Mendonça.
0: Marília Mendonça.
2: Se for atendido, agradeço do meu coração.
0: Valeu, querida. Beijo para vocês, hein? Bom fim de... Bom dia, sextou. Querendo ouvir música. E participar do sorteio é a Josi. Oi, Josi, abraço pra você do bairro Somer, isso? Valeu, querida, bom fim de semana, feliz sexta-feira, valendo ingresso para o Cris Pereira, que vai ser dia 28, sexta-feira da semana que vem. Então, cola aqui no 991836300. Bom dia! Oi, pra Neuza, valeu, e último recadinho pra Eliane, me coloca no sorteio, tô curtindo a rádio, vocês estão que estão, hein? Bora que sextou, queridona! Então vamos nessa, afinal de contas é sexta-feira, 11h20.

pedidos da galera no 991836300 pra gente curtir bastante, hein? 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Bom dia para vocês que estão aí junto com a gente. 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Bom dia! Sextou! Valdenor Soletti também está participando aqui do ingresso para o Cris Pereira. Não esquece, sorteio do ingresso do Cris Pereira. Vou fazer que horas? Produção, por gentileza, vai ser... É, pouquinhos a uma, né? Isso, vamos estender. Bom dia, Raquel Ludwig, lá de Coqueiros do Sul, participando do presente. Valeu, Raquel. Abraço. Oi para a Aline... Jurkvix, isso. Oi, Aline, também tá participando. Bom dia. Oi pras guria do aplicativo Guria aí na escuta. Também tá participando aqui do sorteio do Cris Pereira. Rosane, sextou com o solzinho. Coisa boa, né? Vamos rodar um Menos é Mais. P do Pecado. Tá, daqui a pouco. Lembrando que a gente chega com mais recados do ouvinte no 991836300.

Menos é Mais e a Simone Mendes, Pedro Pecado, são 11h32 agora. Temperatura de 14 graus. Excelente manhã para todo mundo que está curtindo a programação da Gazeta FM. Agora.

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Bom dia, vamos lá que é sexta-feira. Participa aí do brinde. Se tiver aí, ó, toca o Mato Grosso e Matias. Salve, turma. Carlos, pessoal que tá lá nos Estados Unidos, hein? Que beleza. Salve, Carlos. Bom final de semana pra todo mundo aí. Claudiomir Mariano, do bairro Santo Antônio, também tá participando do sorteio do ingresso do Cris Pereira.

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2: 11:40.
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2: h 42, bom dia! 14 graus e a temperatura. Márcio Santos, bom dia!
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2: Vamos começar mais um bloquinho de sextou com a sua Gazeta FM. Bom dia! Vamos de bandinha. Agora eu vou abusar das bandinhas um pouco, né? Vamos lá. Aproveite a tua sexta-feira com a sua Gazeta FM. Curta sem moderação. Aqui é bom demais, hein?

0: Sequência das bandinhas por aqui. Banda Mercosul.
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0: Rainha Musical e André Renner e Banda. São 5 minutos para o meio-dia. Temperatura agora é de 14 graus. Vamos a 16 hoje pela parte da tarde. Valendo hoje ingresso para o show do Cris Pereira. Ainda dá tempo de você participar, hein? 991-836-300. Bora lá! 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

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Vamos lá, mais alguns recados da galera. Oi, para Vera e Luísa, tá curtindo a rádio, querendo também a cortesia para o show aí do Cris Pereira. Sexta que vem tem esse showzaço na Beerside, Cris Pereira, hein? Bom, vamos lá. Eliane Apolinário da Borghetti também está participando aqui do brinde de hoje. Boa sexta-feira. Regina Helena no bairro Oriental também. Bom fim de semana. Oi, participar do sorteio do Cris Pereira, a Ilga. Oi, Ilga. Abraço para você. Muito obrigado pela companhia e pela audiência. Daqui a pouquinho eu volto para fechar todas aqui na nossa programação. Lembrando que a gente segue até o meio-dia. Recordar uma, mas que tocou muito e a gente tá com saudade dessa, hein? Verãozinho! 2 minutos para o meio-dia!

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1: Opa! Cadê eu? Cleiton e Romário, meio de dois. Muito obrigado pela companhia. A gente fechar mais um Gazeta Play, mais uma semaninha junto com vocês, para Pompeia, Schuster e Medeiros, Corsair, Geia, Farmácias Associadas e Perfumaria Multimarcas, agradecendo a sua companhia, a sua audiência. Vem aí daqui a pouquinho o Padre Matheus Daniele com a oração do dia, Good Vibes, Good Bênçãos, aí do Padre Matheus, na sexta-feira também. Amanhã tem Gazeta Play, sim, amanhã, se não me engano, é com Gustavo Ávila, né, que vai estar comandando das 9 ao meio-dia. E desejar a todos um lindo final de semana. Aproveite bastante. Daqui a pouquinho tem o Gazeta News. Volto com vocês ainda, tá? Com música e informação até a 1 hora da tarde. E segue você participando aqui no 991836300 até meio-dia e 30, que eu vou estar sorteando o ingresso para o show do Cris Pereira na Beer Site, dia 28. Sexta-feira, turma. Aproveite. E cuide-se. Tá no trânsito, olho no trânsito e ouvido aqui na Gazeta FM. Bom início de tarde para você. 14 graus.

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1: Olá, ouvinte, sexta-feira, 21 de agosto. E aí, vamos encerrando a semana das vocações da vida religiosa, dos ministérios e carismas na igreja, daqueles que se consagram a Deus, e já estamos quase na semana das catequistas e dos leigos. Que bênção, né? Termos o trabalho também de tantas pessoas dedicadas à comunidade. O evangelho de hoje. Naquele tempo, os fariseus ouviram dizer que Jesus tinha feito calar os saduceus e então se reuniram em grupo. E um deles, para experimentar Jesus, disse: Mestre, qual é o maior mandamento da lei? Jesus respondeu: Amarás o Senhor teu Deus de todo o teu coração, tua alma e teu entendimento. Esse é o maior e o primeiro mandamento. O segundo é semelhante a esse: Amarás o teu próximo como a ti mesmo. Toda a lei e os profetas dependem desses dois mandamentos. Então foram, assim como Jesus já tinha dado uma resposta bem convicta aos alguns, né? Os outros se sentiram ofendidos pelos amiguinhos e foram lá para tentar Jesus. E aí foram fazendo uma perguntinha assim totalmente despretensiosa: quem é que é o maior mandamento, assim, né, Jesus? O que é que tu tem para dizer para nós, né? E aí Jesus não diz novidade nenhuma. Jesus recupera o Deuteronômio e o Levíticos: amar a Deus e amar o próximo. Basta. Não precisa mais que isso. Se amar a Deus e amar o próximo já é difícil, vamos botar mais lei para quê? Para complicar a vida das pessoas? Quanto mais lei existe num país, menos as pessoas sabem o que obedecer, né? Basta olhar para nossa Constituição. A gente tem tanta lei que facilita tantos, é tão aberta, que lá pelas tantas a gente não sabe para que serve a lei, né? E aí Jesus resume todas as leis humanas, porque as leis humanas são interpretações da palavra de Deus, né? São as interpretações que os homens fizeram, especialmente esses homens que se consideravam melhores do que os outros. E aí então Jesus vai dizendo: não precisa muita coisa, é só amar a Deus e amar o próximo. E aí, como é que está a nossa virtude de amar a Deus e amar o próximo? Good vibes e good bênçãos, em nome do Pai, do Filho e do Espírito Santo. Amém.
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0: Bom início de tarde a todos. Vem aí o Gazeta News.
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0: Bom início de tarde. Meio-dia 13, Gazeta News, junto com você, aqui na nossa programação. Conectando você com a música boa e, claro, as informações de Carazinho, da região, do estado, do Brasil e do mundo, no oferecimento de Monjoá Carazinho. 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Meio-dia 14, falar sobre trânsito, para você que está no trânsito, dá uma espiadinha nas rodovias e também nas regiões aqui do centro de Carazinho. Bastante movimento pela Avenida Flores da Cunha, esquina com a Pedro Vargas e também com a Bernardo Paz. Bastante movimento na Alferes Rodrigo. Movimentação grande também lá na região da Ernesto Alves, de acesso para a Avenida Pátria. Tem bastante movimento também pela Verâncio Aires, esquina com a Pedro Vargas, tá? Vai devagarzinho. Se que tá indo em direção a Passo Fundo, muita atenção, tá? Pista não tá boa, não. Tá sendo informado agora um trânsito ali na região do Posto Buffon, aqui na 386. Esse é um Parisiga que tá aqui na região, o pessoal pode nos informar. E também tá sendo registrado próximo à saída do acesso secundário da Avenida das Indústrias. Um acidente de trânsito, tem acidente ali na região. Você que está transitando aí pela 285, acesso Trevo da Bandeira, próximo ao Posto Buffon, ali próximo ao Varandão, está informando que tem trânsito parado, nos dois sentidos, tá? Vamos estar atualizando. Parisiga também na região de acesso ao Mormaço, então as obras da rodovia 285, muita atenção. E a região da 386... também tá devagarzinho, porque o pessoal tá fazendo a retirada daquele caminhão que tá tombado lá na região de Pouso Novo, na descida. Vá com muita atenção. Em instantes, a gente atualiza mais notícias para você. Previsão do tempo e os informes econômicos que a gente vai estar atualizando na programação. Abraço para os amigos que estão concorrendo ao ingresso do Cris Pereira. Um abraço, excelente início de tarde a todos.

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1: Previsão do tempo, 13 graus, 14, agora indo para 14, né? 14 graus a temperatura, sol entre nuvens, tempo pode sofrer aí um pouquinho mais de nebulosidade. No início da tarde hoje, não tem previsão de chuva para hoje, mínima foi na casa dos 8 graus, amanhã mínima de 5, máxima de 14, domingo mínima de 4, máxima de 15, segunda mínima de 5, máxima de 16, 17, né? Terça, mínima de 9, máxima de 21. Já na quarta, mínima de 14, máxima de 24 graus. Quinta e sexta, 29 aproximadamente. Então, temos aí dias ensolarados pela frente. É o que está indicando a previsão do tempo, tá? Aproveite bem o final de semana. Vai estar friozinho, tá? Mas o tempo ensolarado já dá uma amenizada, né? Daqui a pouquinho tem o sorteio do ingresso do Cris Pereira. Você tem mais 5 minutos para participar. Show na Beer, sexta-feira da semana que vem. Vamos falar de mercado agrícola. Cotação da soja e também milho, trigo e, claro, os indicadores econômicos agora de manhã cedo. Vamos começar pelos indicadores agrícolas agora de manhã cedo. Soja subiu de novo, né? 129 a cotação agora de manhã. R$ 129, soja 60 quilos. Milho subiu também, ganhou R$ 1 a saca, indo para R$ 59,00. E o trigo, grão nacional, 60 quilos, mantendo-se estável, R$ 70,00. Repetindo, milho, R$ 59,00, soja, R$ 129,00 e o trigo, R$ 70,00. Informação do mercado agrícola. Mercado financeiro, a Ibovespa recuperou o fôlego perdido da semana passada, subiu agora 1,77%. Superando de novo os 170 mil pontos, 170.893. Dólar e euro, dólar manteve-se estável, né? 5,16, o euro comercial que perdeu um pouquinho. Ontem estava 6,5, agora 6,3. A variação das moedas, o euro e também o dólar. Meio-dia 21. Quem está participando por aqui também, deixa eu ver, alô?
2: Bom dia, bom dia. Thalita.
1: Oi, Thalita. Um abraço para você, Thalita.
2: Bom trabalho.
1: Valeu, querida. Tem mais aqui, ó, bom dia para Denise, lá da Ouro Preto. Abraço para Franciele Pimentel, que também está participando aqui do nosso sorteio, hein? Essa é a sua Gazeta FM, o Gazeta News, junto contigo até a 1 da tarde. Em instantes tem informações do Portal Gazeta e a Segurança Pública.

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3: Age 25. Os últimos recados aqui. Um abraço para a Elisandra. Vamos lá para o sorteio daqui a pouquinho, tá? O pessoal aí tá organizando o sorteio. Vamos lá. Elisandra tá pedindo que um na sua estante da PIT. Vamos lá, Sérgio. Edi 24, vão pelo portal Gazeta670.com.br. As informações das últimas horas por lá. Prefeitura de Carazinho assinou ontem ordem de início de obras na IMEI Esperança. Novas regras para doação de sangue estão sendo atualizadas e devem começar a valer a partir de outubro. Polícia Rodoviária Federal vai realizar a etapa final de escolta de 4 cargas superdimensionadas pela 285 e 386. Unidade de saúde do bairro Medianeira é definida como sede do Hemocar. 25ª Sela da Canção divulgou músicas classificadas para a edição 2026. Carazinho tem 6 candidatos com domicílio eleitoral no município nas eleições desse ano. São destaques do portal Gazeta 670.com.br. Quem se deu bem aqui no sorteio de hoje, final de telefone 2918. Parabéns para Tainá. Oi, Tainá, ganhou ingresso para o Cris Pereira. Só vir retirar. Tá bom, Tainá? Abraço para todo mundo aí que participou. Vamos à redação? Falar de segurança pública com Davi Pereira.
4: Olá, Thiago. Chegando por aqui, trazendo informações de segurança pública. Começo trazendo informações das estradas, porque a PRF realizará no próximo sábado, dia 22, a partir das 9 horas da manhã, a escolta de 4 cargas superdimensionadas, entre os quilômetros 220 da BR-386 em Tio Hugo ao quilômetro 315 da BR-285 em Passo Fundo. A operação deve terminar por volta das 13 horas e poderá causar lentidão e bloqueios temporários. Informação da PRF aqui na programação. E também, um homem investigado por envolvimento em crimes de estelionato na modalidade conhecida como conto do bilhete premiado, foi preso em Passo Fundo após permanecer aproximadamente 3 anos foragido da justiça. Prisão que ocorreu a partir do compartilhamento de informações e da atuação integrada entre diferentes forças da segurança. Participaram da ação a 2ª Delegacia de Polícia de Passo Fundo, o CIPAC da 6ª DPRI, a Delegacia de Repressão aos Crimes Patrimoniais Eletrônicos e também a Brigada Militar. Com a troca de informações, foi possível identificar e localizar o indivíduo que possuía um mandado de prisão em aberto. Após a abordagem, ele foi encaminhado pela Brigada Militar à Delegacia de Polícia de Pronto Atendimento de Passo Fundo, onde foram realizados os procedimentos legais. E um motociclista de 35 anos morreu após colidir a motocicleta contra uma mureta na BR-386 em Estrela. O acidente aconteceu por volta das 13h15 desta sexta-feira no quilômetro 355 da rodovia sentido interior capital. De acordo com informações, o homem estava sozinho na motocicleta. Equipes realizaram o atendimento da ocorrência e os trabalhos de perícia no local. A vítima possuía CNH na categoria E, porém não tinha habilitação na categoria A, exigida para a condução de motocicletas. São alguns destaques de segurança aqui na programação. Até mais.
3: Até mais. Obrigado, Davi.
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3: 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Até a uma, no Gazeta News. Daqui a pouco, outras informações.

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2: Meio-dia 32.
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10: Tá no ar o Cine Drops, trazendo uma dica para quem gosta de suspense e ficção científica. É o filme A Última Casa. Uma família acorda e descobre que está misteriosamente presa dentro da própria residência. Portas e janelas não abrem e do lado de fora o mundo como eles conheciam simplesmente deixou de existir. Uma força sobrenatural transformou o planeta e criaturas marinhas ancestrais conhecidas como Leviatãs e agora ameaçam quem tenta sobreviver. Estrelado pelo Wagner Moura e Greta Lee, o filme mistura mistério, ficção científica e terror em uma história cheia de perguntas e tensão. E tem um detalhe, o que aconteceu com o mundo lá fora é justamente um dos grandes mistérios da trama. É o filme A Última Casa, que está disponível exclusivamente na Netflix. Essa foi a dica do Cine Drops. Até a próxima.
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2: Estamos de volta, meio-dia e 35. 14 graus.
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2: 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Vamos falar de pesquisa Datafolha, divulgada agora há pouco, primeira pesquisa da eleição presidencial após início da campanha. Essa pesquisa foi encomendada pela Globo e pelo jornal Folha de São Paulo. O levantamento inclui os 13 candidatos à presidência da República inscritos no TSE. E essa pesquisa foi divulgada hoje, né? Vamos ver aqui se eu acho o número desta pesquisa. É BR-044-96/2026. É o número dessa pesquisa registrada no Tribunal Superior Eleitoral. Vamos lá? Então, a pesquisa informada. Datafolha mostra cenário do primeiro turno e também de 4 simulações de segundo turno. Entre Lula, Flávio, Lula, Caiado, Lula, Zema, Lula, Renan Santos, principalmente. 13 candidatos à presidência registrados no TSE tiveram nomes, tá? Augusto Cury, Clariana Barão, Edmilson Dias, Flávio Bolsonaro, Hertz Dias, Luiz Inácio Lula da Silva, Pablo Marçal, Renan Santos, Ronaldo Caiado, Romeu Zema, Rui Costa Pimenta, Samara Martins e Wilson Grassi. São os 13 candidatos. Né? Então, é a informação dessa pesquisa. É, vamos ver aqui. Foram pesquisas de levantamento. Só não atualizou ainda. Vamos ver se eu acho essa pesquisa eleitoral. Bom, o pessoal só trouxe aqui os 13 candidatos, né? Primeiro turno aqui, ó. Vamos lá. Primeiro turno. Hoje, nessa primeira pesquisa, Lula tem 38%. Flávio Bolsonaro, 31%. Renan Santos, 4%. Caiado, 4%. Augusto Cury, 2%. E o Zema, 2%. Nessa primeira pesquisa realizada pós início das campanhas eleitorais. Frente fria. Tá levando ventania no sudeste, ciclone que tá na região sul do estado, né? Falava agora há pouco sobre a previsão do tempo aqui pra nossa região. Vai ter tempo firme, tempo seco, né? Mas não tá descartado chuva ainda no extremo sul do estado. Inclusive esse ciclone que passando aqui pela costa do estado, né? Vai em direção à região de Santa Catarina agora, de hoje para amanhã. E na região centro-leste e em Santa Catarina, região de litoral, os ventos podem chegar a 70 até 90 km por hora. E essa ventania toda do ciclone está arrastando essa massa de ar mais gelada que vai estar sendo conferida com mais intensidade a partir de amanhã. Meio-dia 38, daqui a pouco outras informações. Vamos falar de esportes, assuntos de Carazinho, do estado, do Brasil e do mundo, aqui no Gazeta News. Daqui a pouquinho a gente fala sobre outras informações aqui do estado.

0: Ana Carolina. Meio-dia e 42, vamos falar de esportes aqui na nossa programação com Davi Pereira.
1: Olá, Thiago. Novamente aqui na programação, trazendo informações de esporte. Trago por aqui informações do Grêmio, que quitou valores atrasados com o Carlos Vinícius. O débito dizia respeito a algumas comissões para o staff do jogador e também luvas da época da contratação. O clube gaúcho tenta renovar com o centroavante e oferecer um contrato até o final de 2028. Por enquanto, a direção aguarda o posicionamento da equipe do atleta. Recentemente, ele recusou uma proposta do América, do México. Ele que tem contrato com o Grêmio até o final do ano e está livre para assinar um pré-contrato com outro clube. Antes mesmo do pagamento dos valores não divulgados, o Grêmio já estava confiante na renovação com o jogador, mas falta ainda a resposta da staff do atleta. Carlos Vinícius foi contratado em julho de 2025 na gestão do presidente Alberto Guerra. Desde então, ele marcou 30 gols em 54 jogos. A continuidade dele em Porto Alegre é tratada como prioridade pela administração. E o Inter anunciou a contratação do centroavante Antônio Sanabria, paraguaio, que tem vínculo agora até o final de 2029. No início da semana, as tratativas foram avançando e se aproximavam de um acordo. Sua ação estava tão encaminhada que ele ficou de fora da vitória do último jogo da Cremonese pela Copa da Itália. O atacante disputou duas partidas pelo Paraguai na Copa do Mundo, mas não balançou as redes. Na última temporada, ele teve apenas um gol e uma assistência em 25 jogos disputados. Foram 10 como titular. Tony Sanabria, como é conhecido, terá a primeira oportunidade no futebol sul-americano. Ele que foi revelado nas categorias de base do Barcelona, mas atuou apenas pela equipe B. Ainda passou por Sassuolo, Roma, Sporting Gijón, Betis, Genoa e Torino, antes de acertar com a Cremonese na última temporada. Em 11 anos, como profissional, ele marcou 75 gols pelos clubes que defendeu. Ele que é o quinto reforço do Inter na janela do segundo semestre. Antes, o clube acertou as chegadas do goleiro Matheus Cunha, o zagueiro Maripan e o meia Caleb, e também o atacante Niklas Eliasson. São os destaques de esporte aqui no Gazeta News. Até mais.
0: Até mais. Muito obrigado, Davi Pereira, pelas informações do esporte aqui na nossa programação. São meio-dia e 44. E falava recentemente sobre a questão, lembra do que eu falei, eu acho que foi ontem, né, sobre o Ronaldinho Gaúcho, que desembarcou lá na Itália e vai voltar a jogar futebol profissional? Pois é, 11 anos depois da sua última partida profissional, Ronaldinho vai voltar aos gramados. 46 anos, o craque foi apresentado pelo Ravenna, clube da terceira divisão italiana, o qual ele será um acionista. E revelou o projeto de marcar seu gol de número 300 na carreira. O Ravenna anunciou ainda em junho, né, a marca R10, um evento que reuniu dirigentes. Ronaldinho terá um papel institucional e de imagem, com participação em ações promocionais e eventos institucionais. Além de ser inscrito pelo Ravenna, ele pode disputar partidas oficiais. E a previsão é que ele dispute pelo menos um jogo pela equipe italiana. Ronaldinho tem uma relação próxima com o presidente do clube, Ignacio Cipriani, um empresário italiano e membro da família proprietária do grupo de restaurantes Cipriani. O Ravenna busca ampliar a sua projeção internacional e fortalecer a imagem da marca com a chegada do R10. Além da partida pela equipe italiana, o craque pretende realizar uma turnê mundo afora para se despedir aí dos gramados. Então tá aí o Ronaldinho Gaúcho. Não deve ser aquele Ronaldinho de sempre, né? Mas deve jogar aí, né? Uns minutinhos. Pode entrar para bater um pênalti, bater uma faltinha. Então tá aí ele. Daqui a pouquinho eu vou falar sobre motoristas de aplicativos de táxis que poderão comprar veículos de até 200 mil com financiamento do governo federal. Daqui a pouquinho, mais informações sobre esse assunto. Meio-dia e 46 agora.

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2: Nove minutos para uma hora da tarde, temperatura de 14 graus. 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Governo federal decidiu elevar o teto de preços dos veículos que podem ser financiados por motoristas de aplicativos e táxis, dos atuais 150 para 200 mil reais, e inclui modelos híbridos elétricos. A mudança busca aumentar a abrangência do programa em um cenário em meio à campanha eleitoral, né? A portaria dos Ministérios da Fazenda e do Desenvolvimento Econômico, Indústria, Comércio e Serviços, com as alterações das regras, isso foi publicado ainda ontem à noite. Até agora, apenas 11% dos 30 bilhões de reais disponíveis para o Move Aplicativos foi liberado pelo Banco Nacional de Desenvolvimento Econômico e Social, o que levou o governo a criticar os grandes bancos que estariam superdimensionando o risco de créditos dos motoristas de aplicativo. O anúncio do crédito para a categoria parte de uma série de ações do governo Lula para aumentar a sua popularidade em anos eleitorais. As mudanças do programa devem ampliar de 63% para 88% o alcance do mercado. E podem buscar financiamento por meio do Move taxistas e motoristas de aplicativos que têm um cadastro ativo há pelo menos um ano e, no mínimo, 100 corridas no período da plataforma. O veículo a ser financiado precisa ser de uma montadora habilitada no programa, o Mover. E hoje seriam Volkswagen, Fiat, Renault, GM, Honda, Hyundai, Nissan, Peugeot, Toyota, BMW, BID e GWM. Também pode ser enquadrado como sustentável, ser flex híbrido ou híbrido e etanol. Além da elevação do teto para 200 mil, o governo também mudou a redação da norma para o conceito de veículo híbrido, o que deve garantir também a inclusão de carros que usam eletricidade e algum outro combustível, como a gasolina e também o etanol. O Move Brasil tem taxa fixada em 12,6% ao ano para homens e 11,5% ao ano para mulheres. No mercado, a média de financiamento de automóveis hoje está quase batendo ali 27, 28% ao ano, segundo informações monitoradas pelo próprio governo. Meio-dia 54, mais informações lá no nosso portal no gazeta670.com.br.
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pezinho no fim de semana e ouvido nos clássicos do Velharia aqui na Gazeta FM com Rolling Stones, Let Me Down Slow, clássico dos Stones lá do ano de 2005, para desbloquear sua memória aqui no nosso Velharia. 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Depois do intervalo, tem o segundo tempo, segundo bloco do nosso Velharia Primeira Edição. E aí, qual aquele flashback do Túnel do Tempo que não pode faltar na playlist desta sexta-feira? Sextou, galera, vamos dali com as velhinhas vitaminadas da Gazeta até as duas.

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2: 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Olha a hora, 1h32.
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Sem dúvidas! Quem, assim como eu, foi criança lá nos anos 80, cantou junto com a Gazeta essa, né? Trem da Alegria, Unidunité, pra gente matar a saudade aqui nos clássicos do Velharia, o arquivo musical da Gazeta FM, em ritmo de fim de semana, em ritmo de festa, agora com Lip Sync, sobe um som e bora pra cima!

0: Davi de Santos.
1: Anos 70, 80, 90 e 2000.

ano era 1981, o clássico é dos australianos, da banda Australian Crow Arrow, um dos grandes hits do Australian Crow, pra gente fechar o nosso Velharia Primeira Edição desta sexta-feira, 21 de agosto. Velharia Primeira Edição desde a 1 da tarde, desbloqueando a sua memória com a força de GP Pneus. 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Velharia Primeira Edição vai ficando por aqui então, com a força de Pneu Store, Planalto Proteção Veicular e Amigos de Patas Pet Shop. Mais clássicos da música no nosso Velharia Segunda Edição, às 18 horas. Já já tem Mistura Fina, para misturar muito sertanejo com pop nacional, internacional, com as confirmadas aí da galera. Depois do intervalo, chegando mais uma tarde de Mistura Fina aqui na Gazeta.

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2: Joias Link Ótica informa. 2:05. Boa tarde.
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0: Bora se atualizar com o F5 da Gazeta FM, atualizando os destaques dos principais portais de notícias nesta tarde de sexta-feira, hoje dia 21 de agosto. Tempo bom em Carazinho, solzinho com algumas nuvens, temperatura está aí na casa dos 16 graus. Em telefonema a Donald Trump, presidente Lula chama de infundadas alegações que motivaram aí as novas tarifas. Ligação desta sexta-feira durou cerca de 1 hora e 20 minutos e tratou ainda de crime organizado e conflitos globais. Mais de um terço dos candidatos ao Senado nas eleições 2026 tem 60 anos ou mais. Perfil etário mostra aí aumento da representatividade de idosos, acompanhando a mudança demográfica do país, enquanto jovens perdem espaço. STF, Nuno Marques vota para manter competência do INSS para fixar teto de juros de consignado. Julgamento no plenário virtual do STF segue até 28 de agosto e pode ser interrompido por pedido de vista ou destaque. E ainda, presidente do STF, ou melhor, ministro do STF, André Mendonça, manda a Polícia Federal apurar vazamentos de mensagens sigilosas de Lulinha. Filho do presidente é investigado aí no âmbito da Operação Sem Desconto, que apura fraudes no INSS. Transferência de carro usado poderá ser feita 100% online. Assinatura, pagamentos de débitos e taxas de alteração de titularidade passam a ser reunidos em um único fluxo digital. E após 2 meses, pedágios voltam a ficar mais caros em rodovias federais do Rio Grande do Sul. Reajuste acumulado chegará a R$ 1,40 desde junho. F5, atualiza aí com a Gazeta FM.
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0: 2h33, seja bem-vindo, seja bem-vinda a mais uma tarde de Mistura Fina. 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Já já vou estar liberando o WhatsApp para a galera participar e compartilhar aquele som que não pode faltar de jeito nenhum na playlist deste sextou aqui na Gazeta. Vem para 92.9, vem para nossa Gazeta FM. Essa é daqui, essa é de Carazinho. Trai a velha. E aí, Guilherme Benuto, boa tarde!

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10: Boa tarde.

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0: Você tá doido.

0: gosto faz barulho aí.
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2: De volta com mais uma edição do Vestiário falando do Grêmio, que quitou valores atrasados com Carlos Vinícius. Débito dizia a respeito a comissões para o staff do jogador e luvas da época da contratação. O Clube Gaúcho tenta renovar com o centroavante e ofereceu o contrato até o fim de 2028. Por enquanto, a direção aguarda o posicionamento da equipe do atleta. Recentemente, ele recusou uma proposta do América do México. Ele tem contrato com o Grêmio até o final de 2026 e está livre para assinar pré-contrato com outro clube. Informação sobre o fim da dívida do Grêmio com Carlos Vinícius foi divulgada antes mesmo do pagamento. Dos valores não divulgados, o Grêmio já estava confiante na renovação com o jogador. Falta ainda a resposta do staff do atleta. Ele foi contratado em julho de 2025. Desde então, marcou 30 gols em 54 jogos. Destaque do Grêmio aqui na programação. Até mais.
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0: no fim.
1: Sextou em ritmo de bailão, em ritmo de festa aqui na Gazeta FM com o grupo Rainha Musical. Pode passar o rodo e sofro e choro. 3:04, 16 graus em Carazinho, sol entre nuvens e o Mistura Fina. 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
1: já tá liberado para você pedir o seu som, mandar o seu alô, 991836300. Deixa eu mandar um abraço aqui pra Camila, que já tá participando com a gente. Tá a fim de curtir um pagodinho com Menos é Mais, né, Camila? Desejando a todos uma linda sexta-feira. Sextou, minha querida. Obrigado aí pela audiência. Obrigado pela participação, Camila. Ótimo fim de... Boa tarde, Gustavo. Aqui é a Natiele. Gostaria de ouvir a música do Matheus 7, Lucinda. Beleza, Nath. Obrigado aí pela audiência. Obrigado pela participação. Matheus 7, talento aqui da nossa terra, né? Já também chegando na programação. Quem mais chegando por aqui? Deixa eu ver. A Eliane também está participando com a gente. Desejando a todos uma ótima tarde de sexta, excelente final de semana, para curtir uma antiguinha do Gustavo Lima. Beleza, Eliane, vamos curtir uma antiguinha do Gustavo Lima também, depois do intervalo comercial. E para fechar mais uma sequência do ouvinte, meu amigo Douglas Costa também tá na sintonia para curtir um Capital Cities com Safe and Sound. Abração aí, Douglas, baita som também pra gente curtir em ritmo de fim de semana aqui na Gazeta, né? O Douglas que tá lá dando um trato nas viaturas e acompanhando, claro, a programação da 92.9. Bom serviço pra ti aí, queridão. Obrigado pela parceria.

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2: 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Boa tarde.
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0: Mistura Fina, embalando a sua tarde de sexta-feira com aquela mistura de sucessos que tu gosta de ouvir. Pedro e Benício, Lembrança Boa, 13h20.
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0: Treze e vinte, tá na hora de conferir a previsão do tempo aqui na programação do Mistura Fina. Sexta-feira, onde o sol apareceu, mas também, né, com a volta do frio. Em Carazinho, o dia começou aí com a mínima na casa dos 8, 9 graus. A máxima já tá nos 16 e não deve passar disso, hein? Sol entre nuvens, sem previsão de chuva. Já para amanhã, sabadão, também temos a previsão de tempo bom em Carazinho. Sol o dia todo, sem nuvens no céu. Mínima de 6 graus para amanhã, máxima não vai passar dos 13. Sabadão também de frio aqui na região. Domingo, ensolarado com nevoeiro pela parte da manhã. As nuvens aumentam à noite, mas não chove. Domingão também com tempo frio, mínima de 3 graus para o domingo, máxima vai bater nos 14. Previsão de tempo bom então também aí para o final de semana, apesar do frio. Previsão aqui do Clima Tempo, garantindo tempo firme, de sol, algumas nuvens, mas sem chance de chuva.
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0: Gazeta 13h21, já tem os destaques do portal Gazeta Notícias, para você ficar bem informado aí com as notícias de Carazinho e região. Já segue lá no Instagram, @portalgazetars.
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0: Sucesso de Guilherme Benuto, Sujeito Homem. Fechando aí mais um bloco de Mistura Fina aqui na tarde da Gazeta FM. 13h33, tempo bom, temperatura aí na casa dos 16 graus. 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Bom trabalho aí para todo o pessoal do comércio, né? Galera que tá aí na atividade e de rádio ligado aqui na 92.9. Bom serviço, boas vendas aí para toda a turma do comércio de Carazinho e região. 13h35, é hora de conferir os destaques do portal Gazeta Notícias com Alessandro Tavares, direto da redação. Vai daí, Alessandro, boa tarde!
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2: Boa tarde para você, boa tarde para quem se liga com a gente aqui na programação da Gazeta. Vamos trazendo o que é destaque lá no portal. Prefeitura de Carazinho assinou ontem, no final da tarde, uma ordem de serviço para obras da EMEI Esperança. O investimento será de R$ 440 mil e prevê ampliação de 2 salas, que vai possibilitar, a partir do próximo ano, ampliar também a quantidade de alunos atendidos em turno integral para mais 50 ou 60 vagas. A matéria completa no portal Gazeta. Corsã inaugurou hoje um poço profundo no bairro Oriental e que deve reforçar o sistema de abastecimento para cerca de 20 mil pessoas do bairro Oriental e outros bairros próximos. A Corsan também confirmou que, até o final deste ano, outros 2 postos vão entrar em funcionamento, um deles para atender o Morada da Pátria e também as imediações do bairro Alvorada e Conceição. Novas regras para doação de sangue estão sendo atualizadas e devem começar a valer a partir de outubro. Também as pessoas com mais de 70 anos de idade, a partir de então, poderão continuar doando sangue. As normas, no entanto, estão sendo autorizadas nos hemocentros do estado. A ideia é de que haja a possibilidade de que mais pessoas estejam aptas a fazerem doações. Carazinho terá 6 candidatos com domicílio eleitoral no município. 4 concorrem a vagas na Assembleia Legislativa e outros 2 à Câmara dos Deputados. E a Polícia Rodoviária Federal vai realizar, durante o final de semana, uma escolta de 4 cargas superdimensionadas pela BR-386 e a 285 na região. O transporte vai iniciar amanhã de manhã às 9 horas no quilômetro 220 da BR-386 em Tiúgo e no quilômetro 315 da BR-285 em Passo Fundo. Cada estrutura possui cerca de 26 metros de comprimento, 7 metros de largura e 5 metros e meio de altura e pesam aproximadamente 21 toneladas. O material vai ser levado para a usina que está em construção na 285 em Passo Fundo. São destaques que você confere lá no Portal Gazeta. Eu sou o Alessandro Tavares e volto em seguida com mais atualizações para você.
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2: Tá no ar o Cine Drops, trazendo uma aventura que leva uma vizinhança inteira direto para a Era dos Dinossauros. É o filme O Fim da Rua. Uma tempestade cósmica completamente inexplicável atinge uma pequena região suburbana nos anos 80 e simplesmente transporta o bairro inteiro para milhões de anos no passado. Sem energia, sem comunicação e cercados por predadores gigantes, os moradores precisam deixar de lado as suas diferenças e se unir para sobreviver. No centro da história está uma família que já enfrenta seus próprios problemas antes de descobrir que agora também precisa escapar de dinossauros e encontrar uma maneira de voltar para casa. Com Anne Hathaway e Evan McGregor no elenco, o filme mistura ficção científica, aventura e muito suspense. É o filme O Fim da Rua, que está em cartaz nos cinemas. É a dica do nosso Cine Drops. Até a próxima!
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0: É Play no Sextou, Play na Gazeta FM com Matheus Fernandes, Balanço da Rede. 16h, tá na hora da segunda edição do Papo de Bola. Davi Pereira.
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0: É contigo, Davi. Boa tarde.
2: Boa tarde, Gustavo. Boa tarde para todos os nossos ouvintes. De volta aqui, mais uma edição do nosso Vestiário Papo de Bola, falando agora do Internacional, que anunciou Sanabria, né? Que o centroavante vai utilizar aí a camisa 19, que era de Borré, e o atacante diz que vive de gols e ainda fica fora do jogo com o Atlético Mineiro neste sábado. A gente já trouxe essa informação aí na parte da manhã, e agora eu quero reforçar também informação sobre o zagueiro Igor Gomes, né, que atuou pelo Inter aí entre 2022 e 2024, e tá cobrando o clube na justiça aí por alguns valores atrasados. O jogador alega que o Inter não cumpriu os pagamentos referentes à aquisição de 20% de seus direitos econômicos e solicitou penhora de créditos do clube com a CBF para a quitação dessa dívida. Em 2024, ele foi negociado junto ao Shabab Ali, lá dos Emirados Árabes Unidos, e o Inter se comprometeu a quitar R$ 952.600 em 20 parcelas, sendo a primeira no valor de R$ 2.600 e as restantes de R$ 50.000. Na ação, o atleta alega que somente 6 parcelas foram pagas, e uma vez configurada a inadimplência de 3 parcelas, houve o vencimento antecipado da dívida restante no final de 2025.

0: São algumas informações aí do Internacional, que vai entrar em campo amanhã, né, pelo Campeonato Brasileiro, enfrentando aí o Atlético Mineiro às 18 horas e 30 minutos. E assim a gente traz então mais uma edição do Vestiário Papo de Bola a qualquer momento aí com mais informações pra galera, Gustavo.
1: Beleza, obrigado pelas informações, Davi Pereira, e as edições do Papo de Bola, Vestiário Gazeta, trazendo as notícias da dupla Grenal.
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1: 4 e 3, 16 graus em Carazinho, tempo bom. Já tem o nosso momento, velharia de hoje, o dia na história da música.

É o Mistura Fina, fazendo o esquenta aí pro teu sextou, pro teu fim de semana, com muito sucesso aqui na tarde da Rádio Gazeta. Jorge Henrique e Rodrigo com a nossa eterna Marília Mendonça. Vai lá em casa hoje. Ainda ouvimos Marcelo Falcão com Cíntia Luz, sexta-feira. Sexta-feira, território de alegria. Gotcha com Kimbra, Somebody That I Used To Know. E ainda teve Léo Balbinotti com Danilo e Davi, Número Chato. 4:18. O WhatsApp segue liberado para você participar com a gente, programar a sua favorita aqui na tarde do Mistura Fina. É só chamar 991836300. 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Vem aí o break comercial da Gazeta. Na volta tem o nosso Momento Velharia, trazendo o dia de hoje na história da música. Momento Velharia desta sexta-feira tá imperdível. Então não saia daí para matar a saudade com a gente depois do intervalo.

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2: Joias Link Ótica informa. 4 e 19, 16 graus.
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4h24, sobe o som para matar a saudade no nosso Momento Velharia. Dia de hoje na história da música, há 37 anos, em um 21 de agosto de 1989, o Brasil se despedia de um de seus artistas mais revolucionários. Raul Seixas nos deixava há 44 anos, mas sua obra permanece viva e cada vez mais presente na história do rock brasileiro. Para homenagear então essa data especial, toca Raul! Há 37 anos o rock brasileiro perdia o Maluco Beleza.

0: Justin Bieber, Baby, na Gazeta FM. Nesse bloco ainda ouvimos João Neto e Frederico, Pericles com Ana Castela, Ella Langley e no momento velharia o eterno, inesquecível Raul Seixas com Meu Amigo Pedro. Raul Seixas que nos deixava em um 21 de agosto, aos 44 anos, né? Há 37 anos atrás, a gente perdia aí o maluco beleza Raul Seixas.
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0: 17 faltando para 5, é hora de atualizar a informação aqui no Mistura Fina. Atualizando os destaques dos principais portais de notícias. Em telefonema, Donald Trump, presidente Lula chama de infundadas alegações aí que motivaram as novas tarifas. Ligação desta sexta-feira durou cerca de 1 hora e 20 minutos e tratou ainda de crime organizado e conflitos globais. STF, Nunes Marques vota para manter competência do INSS para fixar teto de juros do consignado. Julgamento no plenário virtual do STF segue até o dia 28 de agosto e pode ser interrompido por pedido de vista ou destaque. Polícia Federal aponta mais diretores do BRB envolvidos em caso Master. Força-Tarefa pede prorrogação de 60 dias para concluir aí um inquérito que investiga fraudes em compra de carteiras do Banco Master. Transferência de carro usado poderá ser feita 100% online. Assinatura, pagamento de débitos e taxas, alteração de titularidade passam a ser reunidos em um único fluxo digital. Após 2 meses, pedágios voltam a ficar mais caros em rodovias federais do Rio Grande do Sul. Reajuste acumulado chegará a R$ 1,40. Para fechar, alguns destaques do portal Gazeta Notícias. Vereadores devem apreciar subsídio ao transporte coletivo de Carazinho. A sessão plenária ordinária acontece na próxima segunda-feira, às 18h30. E 25ª Seara da Canção divulga aí músicas classificadas para a edição de 2026. Ao todo, a Seara Canção terá 28 músicas classificadas, sendo 20 na fase geral e outras 8 na fase local. 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
0: 15 faltando para 5, 16 graus em Carazinho, sol entre nuvens. Chegando mais uma sonzeira para a gente curtir aqui no Mistura Fina agora com Charlie Brown e Marcelo D2. Já já tem o quadro Música Nova e o lançamento do dia aqui na Gazeta. 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

Maroon 5, Misery, Charlie Brown Jr. com Marcelo D2, Samba Macossa, fechando mais uma sequência de Mistura Fina que está de volta depois do intervalo.

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2: Música nova de hoje. Novo sucesso de Maiara e Maraíza, 90-10.
15: Que se chama 90-10. Onde uma pessoa tem 90% daquilo que você procura em alguém. Só que você foca naqueles 10% que falta. Aí você sai pra rua, se aventura. E realmente você encontra aqueles 10%. Mas não se deu conta que perdeu os 90%.

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Um bom fim de tarde de sexta-feira e um bom início de fim de semana para você que está sintonizado, conectado com a Gazeta FM 92.9, curtindo o nosso Mistura Fina. E as últimas de hoje, 5h26, 14 graus de temperatura neste fim de tarde, de tempo bom, de sol brilhando em Carazinho. Já tem o top 6 das campeãs de pedidos da galera. Para fechar o Mistura Fina desta sexta-feira, feat de Jota Quest com Black Eyed Peas.

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2: 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Agora são 17 horas com 32 minutos.
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4: Tá no ar o Cine Drops, trazendo uma série de ficção científica cheia de mistérios. Imagine viver em um gigantesco abrigo subterrâneo com outras 10 mil pessoas sem poder conhecer o mundo exterior. Essa é a realidade de Oscilo. Os moradores vivem em uma estrutura de 144 andares e seguem uma regra simples: quem decide sair é obrigado a limpar os sensores externos e acaba morrendo poucos segundos depois. Mas ninguém sabe exatamente quem construiu o Oscilo, nem o que realmente aconteceu com a Terra. Quando a engenheira Juliette Nichols, interpretada pela Rebecca Ferguson, assume o cargo de xerife, ela começa a investigar os segredos escondidos naquele lugar. E quanto mais procura respostas, mais perigosa fica a verdade. É a série Silo, que está disponível na Apple TV+. A dica do nosso Cine Drops. Até mais.
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4: 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Tá começando o nosso Sequência Fina. Chega junto com a gente.
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4: As confirmadas, as campeãs de audiência aqui da 92.9 FM, 17 horas mais 35 minutos, tá começando Sequência Fina. Seis músicas mais pedidas e tocadas aqui na programação Gazeta. Obrigado pela audiência, muito prazer, me chamo Davi Pereira e a partir de agora sou eu que comando a nave aqui da 92.9 com você nesse finzinho de tarde de sexta-feira. Aquele momento tão esperado chegou, minha gente. É isso aí, é início de final de semana e a gente tá aqui, ó, pra energizar essa tua sexta e, claro, começar os trabalhos do final de semana muito bem. Então segue com a gente, manda tua mensagem, participa 91836300, inclusive hoje sexta-feira com o WhatsApp premiado. Sem perder tempo, já pode mandar sua mensagem aqui no 91836300, que tem cortesia do Fantasy Motel, hein? 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
4: E a nossa sexta posição de hoje é com ela, Madonna, com Danceteria. Obrigado pela audiência, segue o som e um excelente fim de tarde.

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0: Sequência Fina, bom demais estar por aqui com vocês em mais um fim de tarde. Pô, finalizando mais uma semana. A semana passou rápido demais, hein? 17 horas e 44 minutos, hoje 21 de agosto. Temperatura aqui na cidade, na casa aí de 14 graus. Tá na Gazeta, tá na 92.9, a número 1 de Carazinho. Sou Davi Pereira e sigo aqui na tua companhia nesse finzinho de tarde. Trânsito intenso aqui na cidade. Vai de boas aí, sempre com cuidado, atenção redobrada, de ouvidinho colado, que aqui a gente vai desengarrafando teu trânsito com muita música boa, né? E muitos prêmios, então cola com a gente, Sequência Fina e Velharia, interativos e premiados. 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Melhores prêmios aqui na Gazeta FM 92.9. 991836300. Finzinho de tarde, manda texto, manda áudio, manda foto, participa. Lembra sempre de mandar teu nome completo. E hoje você vai estar concorrendo, então, a essa cortesia aí de 2 horas lá do Motel Fantasy. Daqui a pouquinho eu trago as primeiras mensagens de vocês. Enquanto isso, a gente vai pra nossa top 4 de hoje.
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0: Quarta posição. A quarta posição de hoje é com Gustavo Lima e Luiz Fonsi, Vagabundo. Trânsito intenso em Carazinho, hein? Atenção, cuidado. E 92.9 por aí. Segue o som. Bora lá, começar bem o final de semana. Tamo junto, gente.

0: clima de final de semana. Gustavo Lima e Luiz Fonsi com Vagabundo. A top 4 do nosso Sequência Fina de hoje. 17 horas e 49 minutos. Temperatura de 14 graus. Fim de tarde em Carazinho.
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0: Aqui tu tá em boa companhia e a gente segue trazendo a terceira colocada de hoje, Marcos e Belucci. Pena que você já namora. Daqui a pouquinho as mensagens do nosso WhatsApp premiado.

0: Marcos e Belucci, pena que você já namora, a nossa top 3 de hoje. A medalha de bronze do Sequência Fina. E aí, quais será que são as duas primeiras colocadas? Daqui a pouquinho a gente vai descobrir. Temperatura ainda de 14 graus, finzinho de tarde geladinho, né? Mas a previsão aí é de tempo seco para esse final de semana, com temperaturas mais baixas, inclusive as mínimas aí ao longo da madrugada devem girar na casa aí de 2 graus, máximas para amanhã não passam da casa dos 14 também. Mas fim de tarde tá lindo demais, né? Que esse final de semana seja lindo, abençoado, cheio de coisas boas aí para todos os ouvintes da Gazeta FM. Muito obrigado pela audiência, você que tá aí do outro lado curtindo a gente, manda tua mensagem, pô, interage aí, 998-36300, pede tua música, daqui a pouquinho tem velharia e a gente vai recordar os grandes clássicos do passado para começar bem o final de semana. Tô esperando aí a tua sugestão musical, sempre muito bem-vinda aqui na programação interativa da Gazeta e, como eu falei, hoje também premiada, trazendo uma cortesia do Fantasy Motel. Exatamente, é uma cortesia de 2 horas para você ir lá e aproveitar por conta da Gazeta. Válida de quinta a domingo, então você pode mandar a tua participação de domingo a quinta, na verdade, corrigindo. Então chama aí, 983-6300, que não custa nada, tá bom? Quero mandar uma boa tarde aqui para Letícia, tá junto com a gente, pediu a música Choram as Rosas, com Bruno Marrone. Sextou, forte abraço aí, Letícia, tudo de bom, obrigado pela companhia. Mandar um abraço aqui também pra Vanessa, participando aí do sorteio do Fantasy, pediu pra tocar Ana Castela, obrigado pela companhia. Eu quero mandar um abração aqui pro Matheus Sete, que também tá ligado com a gente, tá participando do sorteio e também tá aqui, ó, na programação da Gazeta FM, se liga aí.
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0: Top 2. Exatamente, a nossa Top 2 é com ele. O cara tá por aqui, ó, Matheus Sete com Lucinda. Valeu, meu querido. Forte abraço aí pra você.

0: demais, hein? No clima desse fim de tarde lindo aí, Carazinho, nosso querido amigo Matheus Sete, Matheus, velho, tá junto com a gente aí também, forte abraço, essa que foi uma das mais pedidas do dia, né, Matheus aí, grande artista da nossa cidade de Carazinho, e também tá acompanhando a gente aí nesse finzinho de tarde, valeu, meu querido, mais um abraço aí pra ti, muito obrigado pela companhia e pela presença também aqui na nossa programação. Quero mandar um salve lá pro Gregory, também tá ligado por aqui, mandar uma boa tarde aqui pro Alan, também tá ligado, mandando um abraço lá pra galera da RN Mobile, também conectado aí na programação, já pedindo um bom job pro nosso velharia. Daqui a pouquinho vai rolar, hein, Alan? Obrigado pela companhia. E o pessoal já tá pedindo aqui, né, os clássicos do passado, o pessoal pediu Wicked Games também com Chris Isaac. A Ivani Santos também tá ligadinha aí participando da cortesia do motel. Então vai mandando tua participação, a tua mensagem no 991836300 pra participar aí do nosso sorteio de hoje com o Fantasy Motel, uma cortesia pra você curtir e aproveitar aquela suíte maravilhosa, vai poder escolher a tua suíte e curtir lá por conta da Gazeta, tá bom? A gente vai trazendo a top 1 de hoje, a mais pedida dessa sexta-feira, depois o Alessandro Tavares chega com o Drops Gazeta News e daqui a pouco eu volto com o Velharia. Então chama aí, pede teu clássico na nossa programação.
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0: 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Top 1. A nossa top 1 de hoje é com eles. Zé Neto e Cristiano, a música Cadeira Cativa é uma das mais tocadas do Brasil e hoje foi a mais pedida da programação Gazeta. Tamo junto, gente. Bom fim de tarde e um bom começo de final de semana.

0: Gostou, faz barulho aí.
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3: E a Corsan de Carazinho inaugurou nesta sexta-feira, junto ao bairro Oriental, na rua Jefferson Pacheco, mais um poço profundo. O poço tem capacidade de vazão de 35 mil litros de água por hora, recebeu investimento de R$330 mil. Ele integra o esforço da companhia para reforçar o abastecimento do município. Além do bairro Oriental, ele vai auxiliar no reforço do sistema de abastecimento também do Distrito Industrial, bairro Santo Antônio, São Lucas, Herter, São Pedro, Camacuã e Lef. Outros dois postos serão entregues ainda neste ano. Um deles para atender as imediações de Morada da Pátria e outro que foi perfurado está com as instalações elétricas sendo feito para entrar em operação também no bairro Alvorada. A empresa também hoje anunciou que na próxima semana começa a instalação das novas bombas de captação junto ao Rio da Várzea e que estará colocando 20 equipamentos para fazer subdivisões na cidade de forma a controlar melhor a pressão e também evitar a pressão no sistema de abastecimento de água e também diminuir a proporção de residências que são atingidas por desligamentos para fazer os consertos de rompimentos. Este é o Drops Gazeta News e a gente volta em seguida com mais atualizações para você.
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3: 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Finzinho de tarde, 18 horas e 3 minutos. Temperatura de 14 graus. Tá começando Velharia. Vamos lá, gente.
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0: passam por aqui. Aumente o volume e boa viagem.
1: É isso aí, uma boa viagem no tempo para todos os ouvintes aqui da 92.9. Pô, é o meu momento favorito do dia, é abrir o nosso Velharia, porque é bom demais voltar no tempo e recordar com música boa. E a gente já vai abrindo por aqui com pedidos musicais diretamente em 1986, o maior clássico da banda americana de rock Bon Jovi. Essa aqui que alcançou o topo das paradas na Billboard Hot 100 na época, Living on a Prayer, para começar o final de semana com a energia lá em cima. Vamos lá, gente, cola no Velharia até às 19 horas com os maiores clássicos da música.
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0: esse som, energia pura, hein? Bon Jovi com Living on a Prayer aqui na programação, abrindo os trabalhos do nosso Velharia lá em 1986. E a gente segue até as 19 viajando no tempo, desde os anos 70 até o início dos anos 2000. Você pode pedir a tua também aqui no WhatsApp 998-36300. Muito prazer e muito obrigado pela companhia de todos. Eu sou Davi Pereira, tô por aqui, ó, junto com você, sempre nos fins de tarde da Gazeta FM 92.9, acompanhando a tua hora do rush, hein? Trânsito bastante intenso aqui na cidade de Carazinho, inclusive a gente tem alerta aqui no mapa para acidente, tá bom? BR-285, bem pertinho do trevo do avião. A gente tem informação de um acidente por ali, trânsito tá bastante lento, então vai com cuidado. É na BR-285 em direção à Ubra, beleza? Então nesse trecho ali, vai com bastante cuidado, tranquilidade, RS-142 no trevo do avião. Tem bastante movimento nesse pedacinho, então, da BR-285. Pessoal que vem sentido 285, trevo do avião, para entrar aí no acesso de Carazinho, beleza? Vai com bastante cuidado por aí. Vários pontos da Avenida Flores da Cunha também com trânsito bastante pesado, intenso. BR-386 também, alguns pontos aí com um pouquinho mais de movimento, nada muito fora do normal aí pra esse horário, mas como a gente sempre fala, né? A hora do rush em Carazinho é complicada, na sexta-feira pior ainda mais, então atenção redobrada aí, muito cuidado e a gente vai desengarrafando teu trânsito com música boa. E vai pedindo a tua música aí, hoje tem o WhatsApp premiado, hein? 998-36300, manda tua mensagem, tem cortesia do Motel Fantasy. Você participa, você pede aquela música pra você recordar, me conta aí, aquela que tu ouvia no disco de vinil, no CD, no MP3, Você vai me falar, Davi, MP3 é coisa nova, não é não, é lá do finzinho dos anos 90, hein? Eu sinto te informar, mas a gente tá envelhecendo, hein? Então pede a tua aí, bora participar do nosso Velharia Segunda Edição, até às 19 horas, vou trazer mais música e daqui a pouquinho eu volto com as mensagens e participações aí da galera que vai concorrer a essa cortesia do Fantasy Motel, válida de quinta, de domingo a quinta-feira, uma cortesia de 2 horas aí pra você que tá ligado com a gente. Chega junto e bora curtir as velhinhas da nossa programação.
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0: Bora de Paralamas do Sucesso, tá chegando o Ska pra animar esse teu fim de tarde. Tamo junto, Carazinho, tamo junto toda a região.

Bora Dance, Whisky a Gogô com roupa nova. Mas essa aqui é pra todo mundo cantar junto, começar bem o final de semana, que nas ondas da Gazeta FM 92.9, acompanhando o melhor fim de tarde com você. Tá sintonizado com a gente? Com certeza tá em boa companhia. E fica por aqui, hein? Até às 19 horas, voltando no tempo e recordando os grandes clássicos. Depois ainda tem o Play no Hit pra trazer música boa, as mais tocadas do Brasil e do mundo, pra embalar esse teu início de final de semana, fechou? Então cola com a gente, manda tua mensagem e participa aí no 998-36300. Hoje a gente tem aquele WhatsApp premiado com o Fantasy e Motel. Eu tô esperando tua participação, sempre muito bem-vinda, então manda aí a tua mensagem, participa e pede aquele clássico que não pode faltar pra começar bem o final de semana. Tem pra todo mundo, hein? Quero mandar um abraço lá pro Mário, tá ligado? E aí, Davi, quero participar do sorteio. Valeu, Mário. Forte abraço aí, tudo de bom. Abraço pro Arthur Cardoso, também tá participando. Manda um abração lá pra Bruna Schmidt, também mandou mensagem. O Jax Tim pediu música do U2. Salve, salve, Jax. Abraço aí, obrigado pela audiência. O Márcio Alves tá com a gente também, concorrendo aí o sorteio do Motel Fantasy. Abraço pra todos os ouvintes também, pra vocês da rádio. Muito obrigado, Márcio. Tudo de bom aí pra você. Bom começo de final de semana. Boa tarde, aqui é o Magno Nunes. Salve, Magno. Abraço. Abraço pro Jonas Tavares, também tá por aqui, lá de Coqueiros do Sul, também tá acompanhando a programação. Abraço aí, Jonas. Todo o pessoal de Coqueiros também com a gente. E o Israel também tá ligado aí. Tá curtindo a Gazeta, diz que só sonzeira, com certeza, né? Bom demais. Ele pediu Mother Talking. Pô, Mother Talking não pode faltar, né? Pra começar bem o final de semana. Valeu, Israel. Grande abraço aí pra você. Daqui a pouquinho separamos mais pedidos aí dos ouvintes Gazeta FM. Só chamar aí, pedir a tua desde os anos 70 até o início dos anos 2000, a gente traz por aqui. Inclusive, tem pra todo mundo, né? Todos os estilos e todos os gostos musicais. E agora a gente vai lá pro finzinho dos anos 90 pra recordar isso aqui, ó. Com Leandro e Leonardo, diretamente do álbum Um Sonhador. O último álbum de estúdio gravado pela dupla antes do falecimento do Leandro, e essa faixa foi um dos marcos do repertório final da parceria. Dia de rodeio pra animar essa sexta-feira. Vamos lá, gente! Bom final!

0: demais, hein? Dois clássicos da música sertaneja pra animar esse teu início de final de semana, é 92.9 no clima junto com você. 18 horas e 24 minutos e assim a gente vai, tocando a vida aí nesse finzinho de tarde, começo de noite. Você que tá aí curtindo esse pôr do sol com a gente, manda tua mensagem 9183-6300, conta onde você ouve a nossa programação, tá em casa, tá trabalhando, tá nas ruas da cidade, tira um tempinho para o carro, né? Manda áudio, manda texto e bora participar aí. Trânsito intenso ainda em Carazinho, muitos pontos aí de trânsito pesado, então vai com cuidado, né? Vai tranquilo aí com a gente. 18 horas e 25 minutos, a temperatura em Carazinho vai caindo, na casa já de 13 graus mínimas aí ao longo da noite, devem chegar na casa de 2 para este sábado, previsão de tempo seco sem chances de instabilidade. Já vou atualizar mais mensagens. Vou mandar alguns abraços aqui pra gente adiantando. Quero mandar um abraço lá pra Tati Weber, tá participando aí do sorteio do motel. E também um abraço pro Diogo, né? Tá sempre ligado aí com a nossa programação. Tem cortesia hoje do Fantasy. Fantasy Motel com a gente, trazendo uma cortesia de 2 horas válida de domingo a quinta-feira. Então manda tua mensagem aí, vai participando. Enquanto isso, eu vou atualizando a última edição do nosso F5 e os principais destaques dos portais de notícia.
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0: É, atualizando aí os principais destaques que marcam essa sexta-feira, dia 21 de agosto. Informações do Brasil, do mundo e também aqui do nosso estado do Rio Grande do Sul. Também G1 lança a ferramenta com dados do TSE e páginas para todos os candidatos das eleições de 2026. O eleitor que pode buscar nomes, ver detalhes de cada candidatura, histórico eleitoral dos candidatos, bens declarados e também gastos de campanha. Também Datafolha divulga hoje a primeira pesquisa após início da campanha eleitoral. E TSE define tempo de TV dos candidatos. Ainda, autor de homicídio no Maranhão entregou à Polícia Federal supostas provas contra políticos. E Durigan diz que crise das Casas Bahia não indica problema na economia. Aqui pelo Rio Grande do Sul, ex-padrasto disse à polícia que perdeu a cabeça durante discussão, caso Alice. E também justiça mantém prisão preventiva de tio que confessou agressões, caso Samile. Inquérito será concluído em 10 dias, segundo a delegada. Rede de proteção acompanhava a família desde 2025. E ajuda humanitária, avião leva 19 toneladas de arroz à Colômbia após terremoto no país. Universidade Federal do Rio Grande do Sul anuncia novidades para vestibular 2027. E casal morre após carro cair em córrego que chegou a 5 metros de profundidade após a chuva. Vítimas estavam em um veículo que afundou. Hipótese é de que o condutor tenha errado o caminho e seguido reto em direção à água. São os destaques do F5, a hora de atualizar.
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0: Vamos lá, tem mais música chegando. Mais pedidos, Mother Talking com Cherry Cherry Lady. Bom início de final de semana, daqui a pouquinho eu volto com as mensagens e participações aí do nosso WhatsApp até às 18h45, hein? Não deixa pra última hora e vem participar do sorteio de hoje. Bom final de semana.

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6: Você pede e a gente traz aqui na programação. Bora recordar com o Mr. Jim. Quem é que lembra dessa aqui, hein? Pra cantar junto. Sabe o som aí do comecinho dos anos 2000 aqui no Velharia.

sonzera, hein? Quem é que lembra dessa aqui? A banda goiana Mr. Jean, lá de 2004, Minha Juventude. Tô ligado, tem muita gente que curte esse som, inclusive o nosso querido amigo Juliano, que sugeriu através do nosso WhatsApp 991836300. A gente faz o possível aqui pra atender todo mundo, infelizmente a gente não consegue trazer todas as músicas, mas vai pedindo aí, né? Aquele clássico que marcou algum momento da tua vida, que a gente recorda no Velharia, sempre em duas edições. A primeira edição sempre é 1 da tarde, segunda edição às 18 horas, de segunda a sexta-feira. É o seguinte, eu quero falar também do nosso Insta, o arroba Gazeta FM Oficial. Pô, vai pra lá, acompanha, tem muito conteúdo legal pra você curtir, olhar o nosso dia a dia aqui na rádio também. Inclusive, hoje à tarde foi ao ar uma entrevista com o Cris Pereira. Isso aí, o Cris Pereira vai estar em Carazinho, próximo dia 28, na Beersite Eventos, com o show Cris Pereira ponto show 5.0, e a gente conseguiu trocar uma ideia com o cara, tá por lá, tem videozinho completo, essa entrevista muito bacana aí com o Cris Pereira, tá lá no nosso Insta, arroba Gazeta FM Oficial, e também no arroba Portal Gazeta RS. 13 graus de temperatura, a gente vai atualizando mais algumas mensagens, porque o sorteio segue valendo, mais alguns minutos pra você concorrer, que hoje tem uma cortesia do Fantasy Motel, isso aí. Cortesia de 2 horas, válida de domingo a quinta-feira, então chama aí, toca, pede a tua música, interage com a gente, né? E vai estar participando aí essa cortesia pra você ir lá e aproveitar o Motel Fantasy por conta da Gazeta. Quero mandar uma boa tardezinha, comecinho de noite lá pra Tati, né? Tá sempre ligada, pediu pra tocar Barbarella, só uma canção, valeu Tati. Abraço pra Renata também, tá ligada, pediu Roxette com Spending My Time, tamo junto, abraço. Salve lá pro Romário também, pediu um Guns. A Raquel também tá com a gente, pediu Bon Jovi. Pô, a gente abriu hoje com Bon Jovi, Raquel, beijo pra você, obrigado pela companhia. Abraço também pro Fabiano Ferreira, tá participando. Um abraço pro Marcelo Daut também, pediu uma do Metallica. Opa, baita som, valeu Marcelo, baita banda, né? Abraço também pro André Ritter, diz que por lá já começou o final de semana, tá tomando uma coisinha, aproveitando a Gazeta, tá certo. Valeu André, tudo de bom aí, ele que pediu pra tocar um AC/DC, aquele rock and roll pra curtir, hein? Valeu André. Mandar um abraço também aqui pro Christian Santos, tá concorrendo aí à cortesia do motel. E mandar um abraço também lá pro Murilo, né? Tá ligado por aqui, lá no bairro Fai. Pediu pra tocar Mar de Gente. Valeu, vou procurar por aqui. Tamo junto, Murilo, e toda a galera que tá ligada aí com a nossa 92.9. Agora a gente recorda com eles, Mamonas Assassinas e o Robocop Gay. Daqui a pouquinho eu volto aí com mais mensagens, últimos minutos pra você concorrer, tá bom? 9183-6300.

0: sequência, hein? AC/DC com Thunderstruck, a pedidos lá do André. E a gente teve também Mamonas Assassinas com Robocop Gay. É isso aí, recordando o passado com música boa em clima de final de semana. E nas ondas da 92.9, 18 horas e 47 minutos. A temperatura em Carazinho fica na casa de 13 graus nesse começo de noite. Previsão aí de tempo seco para esse final de semana. O sol deve aparecer com poucas nuvens. E a previsão é de que as temperaturas caiam um pouco, né? Principalmente aí durante essa madrugada. Previsão mínima para amanhã é de cerca de 3, 4 graus. Máximas não passam da casa dos 13. Só o dia todo, como eu falei, com poucas nuvens no céu. Pro domingo, a previsão também é de tempo seco. Deve ter bastante nevoeiro ao amanhecer. Mínimas de 2, máximas de 14. E o início da semana que vem também, com temperaturas mais amenas aqui na região. Mínimas girando entre 4 e 6 graus. Previsão do tempo, rapidinho por aqui. Então, tempo seco aí, sem chance de chuva. E final de semana de sol e frio aqui em Carazinho. É isso aí, gente. Obrigado pela audiência, obrigado pela companhia. A gente vai trazendo mais música e o sorteio, as participações estão encerradas, tá bom? Vou trazer mais música e já eu volto com o resultado enquanto a gente carrega aqui as participações da galera. Caiu tua mensagem aqui no WhatsApp automaticamente. Você já tá concorrendo, tá bom? Essa cortesia aí do Motel Fantasy, como toda sexta-feira, aqui na programação da nossa 92.9 FM. E fica ligado, né? Porque amanhã, sabadão, a gente também tem o WhatsApp premiado. Praticamente todos os dias tem prêmios aqui. Basta tu ficar sintonizado e conectado aí com a gente, né? Sintoniza no teu rádio 92.9, conecta no site gazeta670.com.br. 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Em todas as plataformas, sempre com vocês. Então, mais música chegando e já eu volto aí com o resultado aqui do nosso Velharia, melhor do flashback pra você.
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Japa com Minha Alma. Nossa velharia é bom demais, né? Sempre trazendo os grandes clássicos que marcaram a época lá dos anos 70 até o início dos anos 2000, fazendo possível aí pra atender também os pedidos musicais da galera e pra trazer um pouco de tudo, né? Todos os estilos e gostos musicais. Pô, hoje a gente passou aí desde pop rock nacional e internacional, os clássicos do sertanejo, foi bom demais, né? E é isso aí, a gente segue sempre juntos por aqui nas ondas da nossa 92.9. Vocês podem ficar ligados, acompanhando, participando, interagindo, colar com a gente nas redes sociais também, arroba Gazeta FM Oficial e arroba Portal Gazeta RS lá no Instagram. 18h54, quero mandar o último abraço aqui lá pro Luiz Eduardo Eckler, também tá concorrendo. Dá tempo sim ainda, Luiz. Obrigado aí pela audiência e pela participação de sempre aqui na programação. Agora sim, agora fechou então todas as mensagens atualizadas e o pessoal que tá ligado com a gente, quem não ganhasse a cortesia do Fantasy, pô, faz tua reserva lá, entra em contato com o pessoal do Motel Fantasy, pode seguir lá no Instagram também, arroba Fantasy Motel. Faça sua reserva aí, tem várias opções de suítes. Pô, bom demais, hein? Pra você ir lá e aproveitar. Então já reserva a tua também pra sair da rotina, pra aproveitar aí com os nossos amigos dos Motéis Fantasy e também o Paradiso Motel, né? Que tá sempre junto com a gente aí na programação. Final de telefone sorteado, vamos lá, 5109. Quem faturou hoje a cortesia foi a Letícia. Alô, alô, Letícia, parabéns. Tô entrando em contato contigo por aqui, tá bom? Grande abraço pra você. É isso aí, né? Quem não faturou hoje, fica ligado, semana que vem tem mais. A gente tem cortesia do Paradiso na terça, cortesia do Fantasy na sexta. Então fica ligado sempre aí no finzinho de tarde da Gazeta, que também sempre é premiado. Então obrigado pela audiência, tô indo nessa e daqui a pouco eu volto. Não sai daí, já já tem Play no Hit, trazendo as músicas mais tocadas no Brasil e também do mundo, pra energizar esse teu início de noite de sexta-feira e começar bem o final de semana. Antes ainda tem o Drops Gazeta News com Alessandro Tavares. No Velharia, Skank com Canção Noturna, finalizando tudo por aqui. Até mais!

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2: Tá no ar o Cine Drops com uma série que mistura suspense político e um mundo pós-apocalíptico. Em Paradise, algumas das pessoas mais poderosas do planeta vivem isoladas em uma comunidade aparentemente perfeita. Só que o paraíso acaba quando o presidente dos Estados Unidos é encontrado morto. O principal suspeito é justamente seu segurança particular, Xavier Collins, vivido por Sterling Brown. Enquanto ele tenta provar sua inocência, a investigação revela que aquela comunidade não é exatamente o que parece. O lugar é, na verdade, um gigantesco bunker tecnológico construído para proteger a elite mundial de um apocalipse climático que destruiu a superfície da Terra. Criada por Dan Fogelman, o mesmo criador de This Is Us, a série combina mistério, política e grandes reviravoltas. É a série Paradise, disponível na Disney Plus. Esse foi o nosso Cine Drops. Até a próxima.
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2: Isso aí, as melhores músicas para embalar esse teu começo de noite aqui na Gazeta 92.9. É o nosso play no hit das 7 até as 8 horas. Sou eu, Davi Pereira, que vou te fazendo companhia por aqui. Então segue o som, né? Melhor do sertanejo, do pagode, pop rock nacional e internacional. Tem de tudo um pouco por aqui. Você pode participar também através do nosso WhatsApp, o 99183-6300. E seguir a gente lá no Instagram, @GazetaFMOficial.

É isso aí, você tá curtindo Play no Hit aqui na Gazeta 92.9 FM. Chega com a gente, ouve aí no teu rádio e bora curtir também nas plataformas. Escuta lá no aplicativo Portal Gazeta, também no site gazeta670.com.br. 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Só pedir aí e você vai ouvir a nossa programação em todas as plataformas. Enquanto vai acessando aí, seguindo a gente no Instagram também, @GazetaFMOficial. Tá chegando mais uma sequência de música. Uma excelente noite.

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Isso aí, gente, de volta aqui no Play no Hit. A gente vai encerrando a nossa programação, mas é claro, né, a Rádio Gazeta aí segue com você 24 horas por dia. Fica ligado, daqui a pouquinho tem mais música, o Gazeta Night, a voz do Brasil, e você vai seguir acompanhando a gente, como eu falei antes, em todas as plataformas, rádio, aplicativo, site e também na Alexa. Uma excelente noite, a gente se encontra logo mais por aqui. Valeu!

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1: E amanhã, a partir das 9 horas, a Polícia Rodoviária Federal vai realizar a escolta de 4 cargas superdimensionadas entre os quilômetros 220 da BR-386 em Tilugo e o quilômetro 315 da BR-285 em Passo Fundo. Cada estrutura possui cerca de 26 metros de comprimento e 7 metros de largura e 5,5 metros de altura, pesando cerca de 21 toneladas. A operação deve terminar por volta da 1 hora da tarde e poderá causar lentidão e bloqueios temporários nas duas rodovias. Estão previstas paradas estratégicas para a liberação do trânsito acumulado. A carga fará desvio do quilômetro